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1: Existe uma teoria que se chama 90-10, onde uma pessoa tem 90% daquilo que você procura em alguém, só que você foca naqueles 10% que falta. Aí você sai pra rua, se aventura, e realmente você encontra aqueles 10%, mas não se deu conta que perdeu os 90%.

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4: Delta FM, temperatura 9 graus.
5: Meia-noite 19.
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0: meia-noite e 34.
1: Delta FM, temperatura 9 graus.
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4: Delta FM, temperatura 9 graus.
5: Meia-noite e 49.
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0: 1:04.
1: Delta FM, temperatura 9 graus.
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3: Presta atenção nessa história aqui, ó.

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2: Faltando 2 minutos para as 2.
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Muito bom dia, estamos começando Delta Rural, edição desta quarta-feira, 26 de agosto, estamos na reta final, mês de agosto, turma. Nosso bom dia para você que está acordando, ligando o rádio, 8 graus e a temperatura, né? Comparado aí a esta semana, o início desta semana, segunda e terça, com geada. Aliás, o final de semana também foi marcado aí com registros, com formação de geada aqui na nossa Bagé, né? Bagé e região. Senhoras e senhores, o nosso bom dia hoje com 8 graus. 8 graus é a temperatura, começa a elevar, né, a temperatura numericamente. E, por outro lado, senhoras e senhores, vale salientar que a chuva está chegando. A instabilidade está chegando. E a turma está perguntando, Silvinho, esta chuva é para quando? Para quando? Para esta semana. Para o dia desta semana, nós até então estávamos mencionando, né, para amanhã, quinta-feira, e vamos verificar, consultar, saber se realmente permanece esta condição para amanhã, né? Hoje, portanto, hoje quarta-feira, a temperatura máxima poderá chegar aos 21 graus. Nós teremos sol com muitas nuvens durante o dia, períodos de céu nublado e noite com muitas nuvens. Para hoje, condição do tempo bom, firme, aproveitem o máximo, porque a instabilidade ela está chegando e a previsão é de chuva para amanhã. Amanhã nós teremos sol com muitas nuvens, anublado com chuva pela manhã, tarde com chances de temporal e noite chuvosa. Tem esta observação de temporal e noite chuvosa para o período da tarde de amanhã. Amanhã vai chover, turma. Amanhã, temperatura mínima, 16 graus, a máxima podendo chegar aos 21. Quanto ao volume de chuva, aqui sempre vem aquela pergunta estimativa. Turma, ali em torno aproximadamente de 26 milímetros. E a probabilidade de chuva, a chance 87%. Tá? 87%, esta é a chance. E o volume estimado, 26 milímetros. Depois, para sexta-feira, dia 28, segue a instabilidade. Nós teremos uma condição de dia nublado, com chuva forte durante o dia de sexta-feira. À noite, a chuva diminui de intensidade, mas não para. Para a sexta, vai beirar lá os 50 milímetros. Esta é a estimativa de volume de chuva. 50 para a sexta, com temperatura mínima de 12 e a máxima podendo chegar aos 19. Depois, na sequência, sábado e domingo. Sábado, com sol com muitas nuvens durante o dia, períodos de céu nublado e noite com muitas nuvens, com temperatura mínima de 11 e a máxima de 18. E para o domingo, temperatura mínima de 11 e a máxima podendo chegar aos 17. Com sol, com muitas nuvens e períodos de céu nublado. E noite, com uma pequena chance aí de pancadas de chuva para o domingo, tem chances novamente, voltando, né? Então, senhoras e senhores, condição de tempo bom para hoje. Se tem carregamento, façam, aproveitem. Se tem que mandar algum produto para o interior do município, alguma carga pesada, enfim, aproveitem o máximo hoje. A partir de amanhã vão passar trabalho, turma. É exatamente, Bruno Lima. Bom dia, Bruno Lima. Ligado conosco, vamos aproveitar e carregar antes da chuva. Os carregamentos tudo atrasado, é verdade. Toca a bala aí, um abraço. Grande abraço, Bruno. Também destacando aqui a turma do Jaguari Remates, já na movimentação, também a entrega dos animais, né, carregamentos. A turma lá na Associação e Sindicato Rural, ontem teve remate do Jaguari, um excelente remate, né, com muita qualidade em pista, uma novilhada de tirar o chapéu, né, remate de gado geral, realmente animais com uma qualidade, né, a ser registrada e mencionada aqui também
e reconhecida aí por parte dos nossos produtores. A todos os produtores, tanto, né, vendedores quanto compradores, um grande abraço. E tem remate novamente do Jaguari já agendado. O João Pedro já está avisando aqui, está comunicando. Silvinho, o próximo remate está agendado, está marcado para o dia 8 de setembro. Então, senhoras e senhores, para quem não participou ontem, dia 8 tem de novo, 8 de setembro, remate mensal aí do Jaguari, certo? 8 de setembro na Associação e Sindicato Rural. Um grande abraço, parabéns aí a todos os também parceiros, né, do Jaguari Remates. Um abraço à gurizada toda aí. Alô, Cláudio! Alô, Flavinho! Grande abraço, bom dia! João Machado, João Pedro! Também um abraço a todos vocês, aos leiloeiros, ao doutor Aloysio, ao Ladislau e ao Silvio Lindner. Alô, Silvio Lindner, é patrão do CTG 93. Olha, a turma do 93 com uma baita programação. A turma do 93 com uma baita de uma programação. Não esquecendo, senhoras e senhores, é a Semana Farroupilha do CTG 93. Isso aí, a turma anunciando desde sexta-feira, começando aqui conosco, divulgando, portanto, com a melhor música gaúcha da nossa terra, com Caterine Vernes, Lisandro Amaral, André Teixeira, Marcelinho Nunes e muito mais, além, é claro, das provas campeiras e apresentações culturais. Tudo isso de 12 a 20 de setembro no CTG 93. Te esperamos. Portanto, uma grande programação e aqui registrando CTG 93, né? A turma aí anunciando, divulgando esta baita programação, né, que teremos no CTG 93, tratando de Semana Farroupilha. Um abraço a todos os integrantes, membros aí da patronagem do CTG 93, né, na pessoa do patrão Silvio Lindner e de toda a sua patronagem. Um abraço a Luísio Polino, também Luiz Mário Dias. Alô, turma do 93! Tem revisão de potos, né? Tem uma série de atividades do CTG 93, a gente que vem anunciando aqui desde sexta-feira, dia 21, já enaltecendo esta grande programação aí do CTG 93. Até o dia 20 de setembro, começando de 12 de setembro até o dia 20 de setembro, a data máxima do gaúcho. É a programação do CTG 93. Também aproveitamos e destacamos, senhoras e senhores, o nosso bom dia, a turma lá da Exposição Agropecuária de Dom Pedrito. É a 93ª Exposição Agropecuária de Dom Pedrito, é a Farm Show 2026, de 10 a 18 de outubro. Vem com tudo! Alô, turma da Farm Show! A pujança e a força da agropecuária, da indústria e do comércio de Dom Pedrito em mais uma grande feira. Serão leilões, julgamentos, palestras, shows musicais e muitas outras atrações. Farm Show 2026, em pista, Os Touros de Dom Pedrito. Programação no site www.sindicatoruraldp.com.br. Realização Sindicato Rural de Dom Pedrito. Alô, presidente Rodrigo Coradini. Alô, turma. Também mandando um abraço ao Cabreira, toda a equipe aí, né, a diretoria do Sindicato Rural de Dom Pedrito, nosso abraço. Alô, Totonho, grande abraço a toda a turma aí do município de Dom Pedrito, em especial o João Antônio Blanco, né, também sempre acompanhando aí a nossa programação, a turma lá do Valtier, e o nosso bom dia. Então, não esqueçam, 93ª Exposição Agropecuária de Dom Pedrito, é a Farm Show 2026, de 10 a 18 de outubro. Valeu, turma. Um abraço à turma da Futura. Alô, Henrique Borges. Um grande abraço. Bom dia.
e mais uma programação tratando aí da 93ª Exposição Agropecuária de Dom Pedrito. Também chegando aí a temporada de leilões. Alô, turma, venda, comercialização de reprodutores, é a temporada de primavera chegando. Bom dia, muito bom dia, Jovial Garcia Salvo. Muito bom dia, Dudu, tá ligado conosco. Muito bom dia também ao senhor Egídio. Grande abraço, seu Egídio. Um abração. Também registrando aqui o Eberton Rutia. Bom dia, Daniel Funari Cabral, ligado conosco. Dona Eliane, a turma da Bacia Leiteira, nosso bom dia. Alô, produtores de leite, nosso bom dia. O Biratã Alves Branco, muito bom dia. Também destacamos o Juliano Coutinho. Alô, Juliano. Bom dia, turma. Paulinho Alves, é Pinheiro Machado. Alô, turma da Feovelha, bom dia. Fernando Duval, alô, Duval, bom dia. Né? Destacando a todos os nossos amigos, madrugadores. A turma lá da Estância da Maíra, bom dia. A turma da Equatorial, bom dia. Tá, estão chegando, não, estão atendendo aí as propriedades. Ontem foi o corredor da Bolsa, a turma lá da Bolsa com energia elétrica. Tudo certo aí, né, viu, Marzinho? Tudo ok aí no Lajeado, né? Tudo ok. Lá no corredor dos Brum também, também, já tudo resolvido. Dona Edila, isso, dona Edila, nosso abraço, nosso bom dia. Turma lá que passou por um momento difícil, né? Foram mais de 30 dias sem energia elétrica. Bom, mas chegou a energia, foi restabelecida. Ontem atenderam lá o seu Santo Magno Martins e também o senhor Benjamin Costa Lopes, ok? Já estão com energia. Ontem também restabelecida lá no corredor da Bolsa, também já é restabelecida. Agora falta Candiota, tem dois postes caídos lá no baú, já foi verificado, já foi feito o levantamento, a equipe já esteve lá e a previsão é para hoje, né, Daniel? Alô, turma da Equatorial, portanto, hoje lá no baú, alô, turma do baú, nosso abraço, nosso bom dia e, portanto, tem poste caído lá naquela região, né, no corredor dos Cunha, isso... Corredor dos Cunha, um abraço a toda a turma lá do Baú, nosso bom dia, referência Baú Candiota, Corredor dos Cunha, um abração à turma aí que nos acompanha, acompanham sempre aí a nossa programação, nosso bom dia. E ali no Quebracho, lá embaixo, no Quebracho, já na beira mesmo do rio, também, senhoras e senhores, tem uma propriedade lá sem energia elétrica. Apenas mencionando, alô Gessé, alô turma da Equatorial, nosso bom dia, também Vinícius, um abraço a todos vocês aí, né, turma tocando, né, vamos lá, são 6:24, 6:24, também os produtores que têm colocado o trator ajudando, né, ontem era dentro de campo e a turma colaborando, grande abraço aí, como sempre, né, o produtor rural sempre com a mão estendida, ajudando aí da melhor forma possível. Um abraço a todos vocês. São 6:24, a turma que me mandou foto ontem, né? Um abraço aí para a turma que encaminhou imagens lá do corredor da Bolsa. E aqui fica uma saudação, todo especial aí a turma. E aqui eu registro o Leonardo Brasil. Ok, Leonardo! Um abração, Leonardo. Obrigado aí também pela informação. São 6:24, 6:24. Hoje nós teremos, daqui a pouquinho mais, nós teremos a participação, senhoras e senhores, dos nossos convidados. Um abraço ao Almir Rebelo. Almir Rebelo vai participar hoje também no Delta Rural. Inclusive, ele tem um convite para fazer, que é com relação à 10ª Coordenadoria Regional da Farsul, convidando os produtores rurais interessados a participarem de uma importante reunião sobre a defesa de suas propriedades em relação à proposta de criação de uma unidade de conservação. Portanto, esta reunião ocorrerá hoje, dia 26 de agosto, horário às 14 horas, no Sindicato Rural de São Luís Gonzaga, lá nas Missões. Um grande abraço ao Almir Rebelo, obrigado pelo compartilhamento, obrigado pela participação. Alex Melgarejo, à beira do fogo, tudo certo por aí, Alex? Bom dia!
Grande abraço, turma. Grande abraço à turma da Ferraria, município de Dom Pedrito. Também aproveitamos e destacamos, senhoras e senhores, portanto, daqui a pouquinho nós teremos a participação de Fernando Iglesias, é coordenador de inteligência de mercado da consultoria Safras e Mercado, falando sobre a abertura da cota nos Estados Unidos. Pode acelerar as exportações da carne gaúcha? Vamos saber a opinião de Fernando Henrique Iglesias. Fernando Henrique Iglesias, daqui a pouquinho no Delta Rural. Também hoje teremos a participação do leiloeiro Gabriel Pedroso, do Sindicato Rural de Lavras do Sul, convidando para mais um remate a cargo anárquico, a estratégia da reserva forrageira. Professor, também estará conosco José Fernando Piva Lobato, hoje no Delta Rural. São 6h27, começando a programação com música. Vamos ouvir, Carlos Silva, Os Monarcas, de Bota Nova. 8 graus e a temperatura, bom dia.

0: O preço do arroz no campo já disparou mais de 10% até agora em agosto no Rio Grande do Sul, estado que lidera a produção nacional. Dados do CPEA indicam que a saca do grão em casca é vendida a R$ 76. Compradores estão ativos no mercado em busca de arroz, em um momento de baixa oferta, o que já era esperado pelo setor. A super safra do ano passado derrubou os preços e fez o produtor rural cortar investimentos, o que fez o jogo mudar em 2026, quando há menos arroz disponível na praça. Cenário reforçado pela chuva, que dificulta os carregamentos do grão. Da Rádio 2, Humberto Ferretti.
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Muito bem, estamos de volta, 6 horas e 39 minutos, estão faltando 21 minutos para 7. 6 e 39, 8 graus e a temperatura. 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Alô, Fabiano. Alô, turma da Savar. Bom dia! Bom dia também à turma lá de Pedras Altas, acompanhando o Delta Rural. Nosso bom dia. Alô, seu Roberto. Muito bom dia. Também destacamos, senhoras e senhores, a turma da Pilon.

0: 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Também conosco o Sicredi. Alô, turma do Sicredi, bom dia! Aproveitamos e destacamos a turma do Parceria Remates. Alô, turma, alô, Jaquinho. Alô, turma do Parceria, bom dia. Alô, Lavras do Sul, não esquecendo, vem aí, Remate Pecuária Forte, é em Dom Pedrito. Alô, turma de Dom Pedrito, Remate Pecuária Forte, de gado geral. Qualidade em pista, mais de 500 vezes já inscritas, confirmadas, dia 1º de setembro, é uma terça-feira, às 14 horas, no Sindicato Rural do município de Dom Pedrito. Alô, turma de Dom Pedrito, bom dia! Também aproveitamos e destacamos o Sindicato Rural de Lavras do Sul, convidando para esta quarta-feira, portanto, para hoje, tem remate de gado geral a cargo do Abascal. Daqui a pouquinho, Gabriel Pedroso estará conosco para destacar, para apresentar as categorias já confirmadas para o remate de hoje em Lavras do Sul, a partir das 14 horas. Vamos, neste momento, conversar com Fernando Henrique Iglesias, é coordenador de inteligência de mercado da consultoria Safras e Mercado. Seja bem-vindo, Fernando. Muito bom dia.
1: Bom dia, Silvinho. É um prazer estar aqui novamente. Vamos discutir mercado.
0: Pois é, Fernando. Você que fala neste momento diretamente de Porto Alegre, é isso, Fernando?
1: Exatamente. Estou aqui em Porto Alegre, mais uma manhã fria aqui na cidade e realmente temperaturas baixas para o final de agosto.
0: É verdade. Vamos tratar sobre a medida de Trump para a carne bovina, pode fazer do Brasil o único vencedor? Você concorda com esta afirmação, Fernando?
1: Sim, é uma afirmação que realmente pode fazer diferença aqui para o mercado brasileiro. Nós estamos falando aí de 300 mil toneladas de carne bovina, que os cortes que o Trump está destacando são cortes ali do dianteiro bovino para a produção de hambúrgueres, que é basicamente o principal corte que o Brasil exporta hoje para os Estados Unidos, para o próprio mercado norte-americano. Então, quando nós olhamos para o perfil de exportação do Brasil, da Austrália, da Argentina e do Uruguai, realmente o Brasil tende a ser aí o principal beneficiado. Não vai absorver todo o volume que os Estados Unidos está disponibilizando, mas tem potencial para absorver aí de 30% a 40%. Estamos falando aí de 100 a 120 mil toneladas nesses próximos 90 dias. Falta, claro, o governo dos Estados Unidos divulgar as regras de elegibilidade, se vai ter alguma distribuição de cota entre os países, se vai ser quem chegar primeiro leva, qual que é o modelo de distribuição dessa cota. Estabelecer as regras, né? A métrica dessa medida é para sair uma ordem executiva em algum momento e vai realmente dar o tom, mostrar o caminho que esse mercado vai seguir em relação a essa exportação.
0: É carne magra, é o corte do dianteiro, é isso?
1: Sim, são cortes magros para a produção de hambúrguer. Uhum. Eles chamam ali de grounded beef, que é carne moída, em resumo, né? Estão falando ali em carne moída, que é um dos principais produtos de exportação do Brasil para os Estados Unidos.
0: Uhum. E o que pode beneficiar o produtor gaúcho nesse sentido?
1: Bom, quando nós analisamos o perfil de exportação, o Rio Grande do Sul é um dos estados que pode ser beneficiado e entra justamente num momento em que a China não está comprando carne do Brasil de uma maneira tão ativa quanto comprou em outros momentos. Então isso vai render oportunidades aqui ao mercado brasileiro de não experimentar um cenário tão complexo durante o terceiro trimestre quanto aquilo que havia sido previsto inicialmente. Essa ausência chinesa, ela é muito sentida no mercado pela importância da China nesse contexto nacional de exportação, e agora nós temos aí um bom mercado que vai ajudar a diminuir essa dependência que nós temos hoje em relação ao mercado chinês, vai ajudar muito nesse escoamento da carne e vai impedir com que os preços caiam de uma maneira mais agressiva.
0: Claro. O Brasil está atualmente pagando alguma taxa de exportação falando para os Estados Unidos?

0: Estados Unidos, o Brasil tem uma cota de 52 mil toneladas que foi tomada em 15 dias desse ano, né, nos 15 primeiros dias essa cota já terminou, e fora dessa cota de 52 mil toneladas, o Brasil paga uma tarifa adicional de 26,4% na carne bovina. E mesmo assim, estamos vendendo grandes quantidades de carne ali para o mercado norte-americano, diante de uma grande necessidade de compra. O motivo dessa isenção de 300 mil toneladas anunciadas na última sexta-feira é que realmente há uma baixa disponibilidade de gado nos Estados Unidos, a oferta de animais terminados é bastante restrita, o rebanho de bovinos está na pior posição desde os anos 70, diante disso aumenta a necessidade de importação para você atender o mercado doméstico. É por isso que veio essa medida do Trump, a contragosto do setor produtivo. Pecuaristas, algumas indústrias dos Estados Unidos são contrárias a essa medida, justamente porque a intenção deles é preservar e estimular o crescimento do rebanho de bovinos lá nos Estados Unidos, o que não vai acontecer de uma maneira tão rápida assim, porque o ciclo pecuário ele é relativamente longo. Então tem toda uma, todas, tem várias etapas a serem respeitadas.
1: Fernando, a questão, quanta carne bovina adicional pode ser enviada para os Estados Unidos neste momento? O que, que dá para falar em termos de volume, de quantidade de carne?
0: Olha, nós estamos calculando aqui que pela capacidade dos frigoríficos habilitados a exportar para os Estados Unidos, pela condição de mercado que nós temos hoje, pode chegar aí a 30, 40 mil toneladas adicionais, o que é um número muito bom, e vai realmente ajudar a suprir aquela lacuna deixada pela China. Como eu falei, a China, antes de esgotar a cota, aquela cota de 1,106 milhões de toneladas que já discutimos aqui, ela estava comprando de 100, 150 mil toneladas mensais aqui do Brasil. Agora ela reduziu bem. Então esse volume adicional para os Estados Unidos vai ajudar a preencher essa lacuna. Não vai preencher integralmente, mas vai contribuir de uma maneira bastante interessante, bastante decisiva realmente, e vai ajudar, inclusive, nesse processo tão necessário de diversificação dos embarques aqui no Brasil.
1: A Austrália não seria também um fornecedor de carne para os Estados Unidos?
0: Sim, a Austrália, inclusive, é o principal fornecedor de carne para os Estados Unidos. Mas os cortes que a Austrália fornece são normalmente ligados ao traseiro bovino. Tá. Cortes de maior valor agregado, cortes mais caros e não necessariamente esses cortes do dianteiro que são mais baratos. O perfil de exportação é outro. Uhum. Então, nesse sentido, realmente o principal beneficiado seria o Brasil, até pelo tipo de corte que os Estados Unidos está demandando.
1: E com tarifa?
0: Todos os países que receberem essa isenção, não é só o Brasil, né, que vai receber essa isenção de 300 mil toneladas, mas todos os países que desfrutarem dessa isenção vão aí explorar dentro dessas 300 mil toneladas livre de qualquer tipo de tarifação. A Austrália também tem uma tarifa de 26,4%, excedendo aí um volume de cota que eles têm ali dentro. Então isso é tradicional dentro do mercado norte-americano.
1: Tem uma pressão aí de mercado para envio desta carne, falando aqui do Brasil, neste momento?
0: Por enquanto, as indústrias estão acompanhando com cautela toda essa situação. Há uma certa cautela com essa situação, porque, como eu falei, ainda não foram divulgadas as regras de elegibilidade. Nós não temos ainda uma percepção real de como essa importação dessas 300 mil toneladas vai ser feita pelos Estados Unidos, em quais moldes, quais critérios, quais condições. Isso realmente não foi explicado ainda. Então nós precisamos realmente aguardar para ter uma melhor compreensão sobre qual caminho será seguido pelos norte-americanos.
1: Pode ter alguma reação por parte dos produtores americanos no sentido do envio da carne brasileira?
0: Já tivemos críticas aí à medida, eles não gostaram da intenção, justamente considerando essa questão da necessidade de recomposição de rebanho nos Estados Unidos. No entendimento do pecuarista local, você adotar esse tipo de medida vai contra essa necessidade de recomposição de rebanho. Então, essa recuperação de rebanho ela vai demorar para acontecer pela característica de ciclo, mas, de qualquer forma, os pecuaristas ali estão tentando proteger o próprio mercado, proteger seus próprios interesses, e são contrários à medida adotada pelo Trump.
1: Perfeitamente. Mais alguma observação que gostaria também de acrescentar aqui para o nosso ouvinte, falando, tratando deste momento?
0: Bom, quando nós analisamos esse perfil da exportação brasileira, essa busca por diversificação hoje ela é fundamental. Não por acaso estamos com negociações ativas com a Coreia do Sul, com o Japão, mercados aí onde o nosso objetivo não vai ser exportação de dianteiro bovino, cortes mais baratos. O objetivo vai ser exportar cortes de maior valor agregado, cortes do traseiro bovino, cortes mais caros, que vão ajudar e muito o Brasil a reduzir essa dependência que nós temos hoje em relação ao mercado chinês. Então esse é o caminho para a carne brasileira no mercado internacional. É você abrir novos mercados e reduzir essa dependência gritante que nós temos hoje em relação à China.
1: Olha, tem uma pergunta aqui. A carne para o churrasco pode inflacionar aqui para o gaúcho?
0: Olha, quando nós analisamos o perfil do cenário, o contexto ciclo pecuário, não é essa medida dos Estados Unidos que vai alterar essa dinâmica. Já há uma previsão de preços mais altos da carne bovina nesse restante de 2026 e também em 2027, porque o abate está diminuindo, o abate tende a diminuir nesse segundo semestre, portanto você vai ter uma menor oferta de carne bovina. A mesma coisa vai acontecer no próximo ano, abate menor e nesse contexto uma menor oferta interna de carne bovina. Então, o problema central aqui não é o avanço ou o retrocesso das exportações. O problema central está no processo de mudança de ciclo aqui no Brasil, que vai diminuir a disponibilidade de gado para abate e vai reduzir a nossa oferta interna, mantendo preços muito altos para a carne bovina, que vão acabar afastando a população dos cortes bovinos e acabar priorizando cortes mais acessíveis, exemplo do frango, dos ovos, embutidos, cortes suínos, isso vai entrar na prioridade alimentar do brasileiro.
1: Perfeitamente. Como intensificar a nossa pecuária de cria neste momento, Fernando? Seria um dos caminhos também.
0: Com certeza. Muita atenção com o Super El Niño que está vindo, né, que já está presente no mercado brasileiro, com muitas chuvas aqui para o Rio Grande do Sul, mas que vai cortar chuvas para a região centro-norte. Isso pode prejudicar estratégias de intensificação, considerando inclusive uma menor disponibilidade de grãos para a próxima temporada. Então, se realmente consolidar isso, consolidar esse problema, teremos aí uma questão bem importante pela frente, que vai ser o aumento dos custos da dieta. Então, esse é um ponto muito importante para quem trabalha com pecuária de alta performance, seja ela leiteira, seja pecuária de corte, acompanhar essa evolução dos preços dentro do mercado de grãos, porque esse Super El Niño pode trazer impactos negativos em relação à disponibilidade de produto e principalmente no preço.
1: Perfeitamente. Falando um pouquinho do subproduto e aí do milho, tendo em vista a questão do biodiesel, pode trazer também uma condição melhor, favorável aí para o pecuarista, principalmente para quem trabalha com a terminação a coxo?
0: Olha, o aumento da produção de etanol de milho, aumentando a disponibilidade de DDG, aumento da produção de biodiesel que vai aumentar a disponibilidade de farelo de soja no mercado, são sim questões benéficas para o confinador brasileiro. DDG está sendo muito utilizado nos confinamentos do centro-norte do Brasil, principalmente ali no Mato Grosso, etc. Você consegue ver avanços palpáveis com relação a isso. Então, nesse contexto, esse avanço da produção dos biocombustíveis gera um efeito positivo dentro da cadeia, com bom potencial da oferta desses derivados do processamento, seja da soja, seja do milho. Então isso vai trazer uma condição bem interessante. Inclusive aqui no Rio Grande do Sul, começam ali plantas a fazer etanol de trigo. Uhum. Então isso também vai gerar coprodutos, também vai gerar subprodutos, que podem ser usados aí na dieta, na nutrição animal.
1: Pelos dois lados, falando de pecuária e agricultura, né? Intensificando os dois sistemas de produção, né, Fernando?
0: Sem dúvida. Esse é um caminho muito interessante para o agronegócio brasileiro, você trabalhar com um regime de integração lavoura-pecuária, que vai te possibilitar maior diversificação, você vai poder diluir o teu risco, você não vai ficar tão exposto ao risco do mercado de grãos, tão exposto ao risco do mercado pecuário, um ano em que a agricultura vai mal, a pecuária pode salvar o teu negócio. Então você tem uma bela condição para extrair o máximo potencial da sua propriedade e ter margens melhores quando nós comparamos a um ambiente em que você não tem esse tipo de operação.
1: E a nossa carne com melhor acabamento também, conforme as exigências da indústria, né?
0: Exatamente, e exigência de mercados aí que realmente pedem cortes com milimetragem de gordura, com bom acabamento de carcaça, que vão exigir precocidade e assim por diante. Então, são uma série de movimentos que vão contribuir para uma melhor remuneração ao pecuarista brasileiro.
1: Fazendo mais com menos, ou seja,
0: Fazendo
1: aumentando,
0: mais com menos,
1: né?
0: com certeza.
1: Aumentando a produção no mesmo espaço, né? No mesmo ambiente. Isso?
0: Exatamente. O Brasil, inclusive, tem perdido áreas de pastagem ao longo dessa década. Nós iniciamos a década com 175 milhões de hectares de área de pasto. E nesse momento, nós temos aí 159 milhões de hectares de pasto. Essa área de pastagem, ela virou terra agriculturável, se tornou soja, se tornou milho, se tornou algodão, se tornou outras commodities importantes na nossa pauta de exportação da balança comercial. E diante disso, o Brasil não está perdendo rebanho. O Brasil tem o maior rebanho comercial do planeta Terra, uma ótima capacidade de produção, ótimas condições para trabalhar dentro do mercado.
1: Mas a
0: E
1: nossa
0: diante
1: taxa de
0: disso,
1: desfrute gaúcha, falando aqui no nosso cenário estadual, ainda é muito baixa, né?
0: sim, por enquanto nós ainda estamos com movimentos que precisam evoluir com relação a isso. Precisa ter uma evolução dentro do mercado pecuário. Já tivemos aí avanços notáveis ao longo dessa década, mas principalmente na cria tem muito trabalho a ser feito. Hoje, o principal gargalo da produção pecuária, não só no Rio Grande do Sul, como no resto do Brasil, ele está na cria. A cria é a nossa operação mais problemática dentro das etapas de produção da pecuária, que precisa de uma atenção maior por parte do produtor, até mesmo subsídio por parte dos governos, etc., para que o criador também consiga fazer investimentos e consiga realmente trabalhar no mesmo nível que a cria engorda tem hoje.
1: Reter a fêmea, reter a matriz, fazer terneiro, é isso?
0: Isso já está começando a acontecer agora, nesse 2027, a participação de fêmeas dentro do abate é menor, e isso deve se intensificar em 2028 com o aumento dos preços dessas categorias de reposição. Precisa ter, claro, um avanço do melhoramento genético dentro do rebanho brasileiro para que você aumente a eficiência, para que você tenha ali fêmeas mais produtivas dentro do rebanho. Então, hoje, isso é fundamental para as pretensões brasileiras dentro de um mercado extremamente competitivo, de um mercado extremamente dinâmico.
1: O preço da carne e o momento comercial da pecuária até 2028, depois entra em declínio?
0: Sim, 2028 parece ser aí, 2027, na verdade, né? Parece ser o pico dos preços, tanto da reposição quanto da arroba do boi. E para 2028 a gente já deve começar a iniciar um processo de inversão de ciclo novamente, com maior participação de fêmeas dentro do abate,
1: Tá.
0: passando a conviver com maior disponibilidade de bezerros. Então a gente já começa a viver outras etapas do ciclo, mas 2028 ainda é um ano de preços elevados. Depois o declínio deve acontecer com mais intensidade ali para 2029, 2030.
1: É um declínio, digamos assim, desenfreado.
0: Não, vai acontecer isso aqui no Brasil, até porque pecuária de alta performance, ela está encontrando aí boas margens, está convivendo com boa rentabilidade, e nesse ano de 26 e também em 2027, vão ser anos que a cria vai ser a etapa de produção mais rentável. Então isso vai permitir, inclusive, que o pecuarista focado em cria faça novos investimentos e explore outras facetas dentro do negócio que até então ele não explorava. Então há perspectiva de aumento dos investimentos dentro da cadeia, que realmente vai possibilitar avanços em termos de tecnologia, em termos de capacidade de produção, em termos de desenvolvimento desse rebanho.
1: Fernando, para fechar nossa entrevista, qual é a dica para o nosso sojicultor, mercado da soja? O que dizer para ele? Ele que está se planejando, preparando para mais um plantio ali em outubro.
0: Prestar muita atenção no clima. Primeiro, as movimentações climáticas aqui para essa, para esse ano El Niño, essa temporada 26 e 27 pode ser problemática, a depender do que acontecer no centro-norte. Tá? E também com excesso de chuvas aqui para o Rio Grande do Sul, que pode gerar avarias no grão, pode gerar problemas aqui na soja do estado. O outro ponto é ficar de olho ainda um pouquinho na safra norte-americana, na evolução nesse restante de trimestre, que vai ser sim importante para a formação de preços da soja, que está encontrando níveis melhores nessas últimas semanas.
1: Fernando, muito obrigado pela sua participação, contribuição e informações aqui no programa. Um ótimo dia.
0: Bom dia, Silvinha. Sempre um prazer estar aqui. Conte comigo em novas oportunidades. Até uma próxima.
1: Até uma próxima. Conversei com o consultor da Safras e Mercado, Fernando Henrique Iglesias. Grande abraço, Fernando. Obrigado à turma da Safras e Mercado. 7:02, 7:02, temperatura neste momento. Nós estamos com 8 graus da Rainha da Fronteira, Gabriel Pedroso. Gabriel Pedroso já está conosco, é leiloeiro rural, é do Abascal Remates. Alô, Gabriel, bom dia.
2: Bom dia, Silvinho, bom dia aos amigos do Delta Rural. Uma satisfação, Silvinho, está falando com esse grande amigo, convidando para hoje, quarta-feira, mais um remate de gado geral, Sindicato Rural de Lavras.
1: Hoje, a partir das 14 horas, é isso, Gabriel?
2: Exatamente, Silvinho. Como de praxe, às 14 horas, através da transmissão da TNT produtora, aplicativo Rematify, fica o convite aos amigos, 200 vezes em pista, entre ovinos e bovinos, destacamos bons materiais em pista, a partir das 14 horas em Lavras do Sul.
1: Categorias em pista, o que, que dá para apresentar de destaques na edição de hoje, remate do Abascal?
2: Silvinho, destacamos entre terneiros, terneiras com bastante qualidade, vaquilhonas também com bastante qualidade, todas as categorias em pista e todas com destaque positivo aos amigos que estão procurando animais com qualidade.
1: Perfeitamente, sempre chamando atenção, condição do remate sempre para pagamento à vista, é isso?
2: Isso mesmo, Silvinho. 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
1: Grande abraço, Gabriel. Bons negócios.
2: Abraço, Silvinho.
1: Conversei com o Gabriel Pedroso, leiloeiro rural do Abascal Remates, né, convidando senhoras e senhores para hoje a partir das 14 horas. A turma do Judiciário, alô, Paulo Henrique, bom dia, ligado conosco, vamos ali, Ida, que dia ótimo, né? É verdade, produtivo, exatamente, grande abraço. Também ligado conosco, doutor Luiz Fernando Rodrigues Alves, é a turma de Santa Maria, excelente entrevista, parabéns. Perfeitamente. Fernando Henrique Iglesias há pouco esteve conosco conversando, ele que é consultor da Safras e Mercado. Também vamos trazer aqui a participação do Rebelo, né? Nosso convidado desta manhã, Almir Rebelo, ele que tem um convite a fazer, mencionando uma programação que estará acontecendo neste dia 26 de agosto no Sindicato Rural de São Luís Gonzaga, uma grande programação, portanto, com Almir Rebelo registrando aqui no programa, ele que é produtor rural e engenheiro agrônomo. Vamos ouvir.
3: Bom dia, Silvinho, bom dia, ouvintes do Delta Rural, prazer falar com vocês. Hoje, a partir das 14 horas, em São Luís Gonzaga, na Regional 12 dos Sindicatos Rurais da Regional da Farsul aqui, vai ser feito um importante evento com produtores rurais, com prefeitos, vereadores, presidentes de sindicatos e todas as pessoas interessadas, né, para a gente discutir esse assunto super importante para a região, onde existe já em andamento, ainda na parte teórica, vamos dizer assim, um projeto, né, de criação de uma unidade de conservação aqui, pegando o município de Santiago, Unistalda, Itacurubi, Bossoroca e Santo Antônio das Missões, totalizando 160 mil hectares, onde eles querem criar uma unidade que eles chamam de uso restrito, que seria refúgio de vida silvestre, e depois eles querem criar também uma unidade, um outro tipo de unidade de conservação, que eles chamam de APA, Área de Proteção ou Preservação Ambiental, e com sérias restrições ao desenvolvimento da região, e principalmente porque no Brasil, Silvinho e ouvintes, o Brasil já tem 131 milhões e meio de hectares em unidade de conservação, que seria para preservar, conservar biodiversidade e de conservação e de aproveitamento dos recursos dessa biodiversidade. Não tem nada, isso aí é uma farsa, é um golpe baixo contra o nosso país, e diante do comportamento do ICMBio com o IBAMA, principalmente na região lá do Pará, é uma vergonha que estão sendo feito lá contra os produtores rurais, uma vez que quando eles demarcam a unidade de conservação, eles estão expulsando os produtores rurais das suas propriedades, propriedades legítimas que sempre tiveram. É uma vergonha o que está acontecendo lá. E aqui para nós eles estão vindo com um discurso muito agradável, mas a gente já conhece esse filme, já conhece essa estratégia de ambientalismo, do ambientalismo mundial, que manda no Ministério do Meio Ambiente e no ICMBio no Brasil, e eles não querem, não é isso que eles querem que a gente não produza e não preserve. E nós, então, vamos discutir esse assunto e vamos criar uma comissão, ou comitê, para organizados e buscando diálogo e com o conhecimento do que é importante produzir na nossa região com preservação ambiental, desde que isso seja, eles falam muito de sustentabilidade, desde que seja sustentável para as pessoas, para os moradores, para os municípios, né? Então, nós vamos apresentar, discutir esse assunto e apresentar também o que nós queremos que seja feito aqui pelo produtor rural. A gente já apresentou um desafio dizendo que a gente tem certeza que se o produtor rural for apoiado, ele preserva mais e ele produz mais. E aí a sustentabilidade em termos de questões econômicas, ambientais e sociais, os produtores rurais são muito mais eficientes do que o ICMBio. E por isso nós não vamos aceitar que se coloque goela abaixo uma coisa que vai vir aqui para prejudicar a nossa região, porque a gente sabe que o objetivo deles é criar também unidades de conservação em outros locais, e a gente quer mostrar para a nossa sociedade que isso não serve para o nosso bioma pampa, não serve para o Brasil. Esse é o desafio que nós queremos amanhã montar, formar um comitê, uma comissão para defender o nosso pampa, o nosso Rio Grande, desse absurdo, desse assalto com fachada de ambientalismo, que a gente já sabe quem são e o que são, e nós não vamos aceitar isso. Então, esse é o nosso evento que vai ter, e após a criação desse comitê, dessa comissão, eu também fico à disposição, Silvinho, da gente dar maiores detalhes, com certeza a gente vai ter. Beleza? Um abraço a todos aí, tenham um bom dia.
1: 7:09, bom dia, professor, né, participando aqui conosco, produtor rural, Almir Rebelo, nesta manhã de quarta-feira. Doutor Mário Paiva, bom dia, Silvinho, bela entrevista, qualificada explanação sobre nossos mercados. Doutor Mário Paiva, turma ligada, acompanhando o Delta Rural, mencionando aqui, há pouco tivemos a participação de Fernando Iglesias, a turma aí das safras e mercado no Delta Rural. Também registramos professor Eduardo Palmeira, economista, ligado conosco. Nosso bom dia, professor. Também a turma da Patrulha Rural. Alô, turma da Patrulha. Sargento Alves Branco, nosso abraço, nosso bom dia. Patrulha Rural e Inspetoria de Defesa Agropecuária de Bagé fortalecem parceria em prol do setor agropecuário, com o objetivo de estreitar relações e fortalecer a atuação conjunta no meio rural. Representantes da Patrulha Rural e da Inspetoria de Defesa Agropecuária de Bagé realizaram um encontro para alinhar ações e ampliar a cooperação entre às instituições. A reunião teve como foco a integração de esforços voltados à segurança do campo, à proteção do patrimônio rural e ao fortalecimento das ações de defesa sanitária animal. Durante o encontro, foram debatidas estratégias para aprimorar a troca de informações, otimizar o atendimento às demandas aos produtores rurais e reforçar o trabalho preventivo nas propriedades da região. A aproximação entre a Patrulha Rural e a Inspetoria de Defesa Agropecuária representa mais um passo na construção de uma rede de colaboração que contribui para o desenvolvimento sustentável da agropecuária e para a proteção do setor produtivo de Bagé e região. Portanto, Patrulha Rural da Brigada Militar e Inspetoria de Defesa Agropecuária de Bagé fortalecem parceria em prol do setor produtivo. 7:11. Grande abraço à turma da Brigada Militar, sempre atentos e participando aqui conosco. Um abraço à turma da Força Tática, à turma da Inteligência, acompanhando aí o Delta Rural, aqui na pessoa da Sargento Alves Branco. E também destacando, Sargento Santana, um abraço a todos vocês aí, toda a equipe Patrulha Rural. São 7:12. Alô, turma do Sicredi, bom dia! 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Alô, turma da Nicola, Grupo Nicola, bom dia! 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Alô, patrão Silvio Linderer e toda a turma. 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Alô, turma de Dom Pedrito, bom dia! 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Grande abraço, Fabiano. Toda a turma aí da Savar, bom dia. O Jaques Brasil de Souza. Alô, Jaquinho. Bom dia, turma do Parceria. 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Alô, turma, já confirmadas, inscritas mais de 500 vezes em pista. Vamos lá, turma. Também aproveitamos e destacamos o nosso bom dia, turma do Sicoobi. Amanhã eles estarão aqui conosco. 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Alô, Júlio Martins, bom dia. 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Alô, turma da Campo Limpo, muito bom dia. Também aproveitamos e destacamos. Alô, Marimon, bom dia. 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Grande abraço, um abraço a todos os nossos amigos parceiros. Registrando também o Jaguari Remates, o João Pedro avisando. O próximo remate do Jaguari já tem data marcada, dia 8 de setembro, é na Rural de Bagé. Alô, turma da Rural, também nosso bom dia, em especial o Jaguari Remates na entrega, no carregamento, a turma da Campeira. Alô, Chiru, bom dia, turma, vamos que vamos. São 7:15, daqui a pouquinho o professor Piva Lobato conosco. Em seguidinho, após o intervalo, 8 graus é a temperatura, a instabilidade, para quem ligou Gol Rádio, a previsão é de chuva para amanhã, quinta-feira. Hoje, condição é de tempo bom. Se tem carregamento, faz hoje. Aproveita ao máximo. E atenção, Equatorial, tem que normalizar aí as redes, as energias, para a turma lá em Candiota, tem que chegar lá, turma, em Candiota. É hoje, turma. Bom dia, Silvinho. Ontem um amigo falou, ok. Turma pedindo aqui o número da Patrulha Rural. Em seguidinha, é isso aí, a turma pedindo contato. Ok, turma. 7h16. E a temperatura neste momento, 8 graus.
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0: Muito bem, estamos de volta, 7h25, nosso bom dia, muito bom dia, não esquecendo, 93ª Exposição Agropecuária de Dom Pedrito, a Farm Show, de 10 a 18 de outubro. Alô, turma de Dom Pedrito, bom dia. Também não esquecendo, hoje tem remate de gado geral em Lavras do Sul, a cargo de Abascal Remates. Grande abraço à turma de Lavras, ligados conosco. Olha, turma lá da Serrilhada, seu Carlos, dizendo o seguinte: a estrada da Serrilhada está um caos, um horror, complicada de andar, de transitar, o seu Carlos. Obrigado pela participação. Sargento Santana, turma da Patrulha Rural, também ligados conosco. Paulo Costa Ebsen, nosso bom dia. Turma de Cachoeira, bom dia. Zé Pedro Azeredo Crespo, muito bom dia. Kleber Zuliani, bom dia. E por aqui seguimos, né? Destacando a turma aí de Pedras Altas, a turma de Piano Machado, Paulinho Alves, doutor Mário Paiva, registrando inúmeras manifestações. O Jaquinho, a turma de Lavras, já está conosco o nosso convidado desta manhã, né? Professor Piva Lobato, José Fernando Piva Lobato, nosso convidado desta manhã. Ele que é o coordenador da Comissão Pecuária de Corte da Farsul. Muito bom dia, professor. Seja bem-vindo ao Delta Rural.
1: Silvinho, mais uma vez, um grande bom dia. Muito obrigado por esta oportunidade, satisfação que proporciona falar aos amigos e a todos os seus ouvintes, até onde chega a Delta FM, com esse programa ouvido por muitos do agronegócio gaúcho e brasileiro. Muito obrigado, você me distingue com este convite. Saúde. Saúde a todos nós. Até onde chega a Delta FM, com esse programa ouvido por muitos do agronegócio gaúcho e brasileiro. Muito obrigado, você me distingue com este convite. Saúde. Saúde a todos nós.
0: A todos nós. Professor, que destacar deste clima anárquico que estamos vivendo, das reservas forrageiras, dos cruzamentos, da taxa de abate e desfrute, o navio, mercados que são dois, navio e frigorífico, e por aí vamos.
1: É verdade. Silvinho, nós somos abençoados. Primeiro porque temos história. E neste tempo que transcorreu, né, começando, vamos dizer assim, o Diário da Granja de Pedras Altas, onde o eminente Assis Brasil dizia que o clima do Rio Grande era anárquico. Portanto, isso fazem cerca de 115 anos. Portanto, é tempo de saber, ainda mais com as previsões atuais, que algumas vezes não se confirmam muito, né, porque existe uma variabilidade imensa nos céus, nos ventos, etc, etc. Somos abençoados por quatro influências, né? A Amazônia, a Cordilheira dos Andes, a Antártica, né, e o oceano, né, o oceano, são quatro influências aqui, muito sobre o Rio Grande do Sul amado, que nós nos orgulhamos de ser gaúchos, né. Portanto, é tempo de saber que nós precisamos, para enfrentar o nosso inverno, que sempre virá, mais intenso, menos intenso, nós precisamos ter diferimento de potreiros, diferimento de pastagem, ter reserva chamado feno em pé, para determinadas categorias. Ah, nós sabemos que nós temos que ter pastagens de inverno que cresçam. Por quê? O decantado bioma pampa, as pastagens naturais desse Rio Grande amado, são pastagens estivais. Elas começam a crescer, dependendo da região do estado, que ainda é nativo, começam a crescer conforme a altitude, latitude, final de agosto e início de setembro. E aí começam a decrescer esse crescimento no final de fevereiro, março. Sobre isso você coloca a pluviosidade. Às vezes um exagero, outras vezes uma escassez do cão. Já documentado há 115 anos atrás, ali em Pedras Altas, do Zé Crespo. Né? Veja bem, quando eu cito Pedras Altas, eu lembro da minha vida até 1970, quando eu habitava a estação buscando o Diário Popular, né, no final da tarde, quando o trem o deixava vindo de Pelotas. Portanto, parte do gosto que eu tenho e vida que eu tenho pela pecuária se sedimentou no município de Pinheiro Machado e também no quarto distrito de Piratini. Pedras Altas hoje é emancipado, né? Muito bem, senhor vice-prefeito, pelo que tu dissesse, está na escuta.
0: Exatamente.
1: Muito bem. Então, essa variabilidade é sabida. Então, sabemos que virá com mais intensidade, com menos intensidade. E sobre isto, né, nós temos que saber a diversidade de solos. Eu gosto muito de citar sempre a quem me deu, onde assim, sustentação, me escorou para a formação dos conceitos que eu tenho. Né? Então, novamente, eu cito o Bola Macedo, E5 Cruzes, Embrapa. Veja que eu não perco o vício de citar a Cinco Cruzes, porque na Cinco Cruzes eu também aprendi, quando ainda era Cinco Cruzes e hoje é Embrapa Pajé. Então isso muito me orgulha. Não é? Eu tenho quilômetros de rodagem sem ser um posto Ipiranga. Muito bem, Silvio. Então, esses fatos que aí estão, né, e esse teu programa é um momento de nós procurarmos chegarmos cada vez mais a todos os produtores, a todos os agropecuaristas,
0: Carlos
1: na festa
0: Hoffmeister,
1: do
0: ligado conosco, presidente lá do Sindicato Rural, Pedras Altas.
1: Olha aí. Muito bem, muito obrigado pela audiência. Então, numa semana pré-novo esteio,

0: exposição, a Expo Inter, a exposição estadual de animais. Então já é tempo de nós sabermos o que nós precisamos. E aí nós temos como olhar em termos assim desse clima, da diversidade de solos, da capacidade de suportes, da área útil, do que é realmente útil em termos de área de pastejo dentro de uma propriedade. Não adianta você pensar que tem 1.000 hectares quando tem 200 de mato, né? Tantos de sanga, que no momento de aperto é refúgio, né? Enfim, você tem que analisar realmente o que você tem em termos de produção, capacidade de suporte, para 244 mil pecuaristas. Esses são dados agora, recentes, de maio, lá na Secretaria da Agricultura, 244, número redondo, 244 mil pecuaristas. Tá? Eu gosto muito de trazer isso, porque não basta nós olharmos somente para a bolha que nós convivemos, participamos, né? Ou as bolhas que nós participamos. Todos são pecuaristas, 244 mil. Em solo está, que tamanho de propriedade, que capacidade de recurso ele tem, né, de aramados, de subdivisões, de infraestrutura, para ter potreiros diferidos, por exemplo. Que máquina ele tem para ter uma pastagem de inverno? Tá? Então, isso tudo leva, vamos dizer assim, a indicadores do Estado, que nos permite pensar que nós temos tudo para continuar crescendo. E os produtores, vejam bem, é a responsabilidade do produtor de querer e poder tomar atitudes para melhorar os nossos indicadores. E os nossos indicadores mostram que nós podemos crescer, mostram que nós temos dois mercados no momento, nos últimos anos, um há mais tempo, que é a indústria frigorífica. Nós temos que manter as indústrias frigoríficas da metade sul. Por anos, ou muitas vezes ainda na imprensa se lê que a metade sul tem menores indicadores do que a metade norte do estado, porque é pobre em indústrias. Faltam indústrias. Muito bem, nós temos indústrias frigoríficas, nós tínhamos as charqueadas que evoluíram para os frigoríficos, e nós temos que manter esses frigoríficos de portas abertas, irradiando a economia de cada município, cada região. Imagino o município de Bagé tem uma planta, São Gabriel tem outra, Alegrete outra, fora Santa Maria. A Santa Maria, o frigorífico Silva, segundo ouvi do seu proprietário, emprega 1.100 pessoas. Veja bem o impacto disso na sociedade. Então, nós temos indústrias para abastecer, frigoríficas, e temos. Nos últimos anos, eu mesmo em 2012 tive que vender animais para o navio, como se ironiza ou se simplifica, né? Nós temos dois mercados ávidos por animais, especialmente animais de qualidade. Segundo a indústria, meus amigos das indústrias frigoríficas me dizem, o boi mais caro, novilho, gostaria de falar em novilho, novilho precoce, novilho de qualidade, novilho bem acabado. É o boi mais caro, é o novilho mais caro do Brasil. Hoje se paga ao produtor que tem qualidade, que tem boa terminação, que animais têm bom rendimento. Eu estou em mãos para apresentar no Esteio, na Expo Inter, na quarta-feira que vem, lá de Quevedos, propriedade do seu Pedro Ivo Lamper, pai do Vinícius Lamper, aí da Embrapa, novilhos com rendimento de 53 e pico. Um novilho valendo R$ 15 o quilo gordo, transformado o rendimento em peso vivo. Então, eu costumo dizer, nós temos tudo por fazer. E eu lamento não viver os próximos 30 anos, para poder acompanhar isso tudo, a necessária evolução de todos os agropecuaristas. E nós não podemos pensar só, vamos dizer, nesses. Vamos dizer assim, que estão em estágio bem superior, onde vão continuar querendo crescer, verticalizando mais, empilhando mais novilhos por hectare, ganhos por hectare, não somente um novilho fantástico, mas mais novilhos, né? Mais novilhos fantásticos por hectare. Nós temos tudo para continuar evoluindo. E veja bem, eu fui invernador por anos, pequeno, um pouco maior, em Jaguarão, e saía no mercado para comprar. E aí você, para comprar, tá? Você encontra de tudo, com qualidade, sem qualidade. Portanto, eu não posso olhar só uma bolha, vamos chamar assim, daqueles que estão fazendo bem, mas eu também tenho que olhar para aqueles criadores menores e precisam comprar touros, não somente por visual, não somente por padrão racial, é Hereford, é Angus, é Charolês, é Devon, fenotipicamente. Nós temos que chegar nos produtores, vamos dizer assim, aqueles típicos, por não terem condições financeiras, por não terem tamanho de propriedade, por não terem área útil suficiente, chegar nos produtores que têm 40, 50, 80, 100 vacas, são produtores, vamos dizer assim, de terneiros. Por quê? Quando o invernador, que tem um sistema mais produtivo, realmente determinação, e ele quer ter uma rotatividade, ele quer vender mais novilhos por ano que terminem gordos e bem acabados, que se enquadrem nos padrões de qualidade para atingir os melhores mercados, este produtor maior, esse que tem mais condições, e aí variam de tamanho, depende da sua região, da sua capacidade, enfim, são 244 mil pecuaristas, tá? Difícil dar um sinônimo igual para todos, né? Esse pessoal vai ao mercado e quer comprar qualidade, quer comprar terneiros que respondam. E aí é que eu entro com uma expressão que eu não gosto, é uma expressão que eu gosto: terneiros, novilhas, animais que tenham conteúdo genético, potencial para se desenvolver, para responder ao bom nível forrageiro, nutricional ou até de suplementação que muitos têm, para dar um giro rápido, tá? Um giro rápido, não, e não ser um boizinho bonitinho, padrão racial, tá? Um novilhinho que de raça bem definida, mas que não desempenha, ele não fica um boizinho amigo, ele não quer ir embora daquela situação de fartura, tá? Ele diz: não, eu nunca vivi tão bem, tá? Por quê? E por que que ele não vai? Quer se aquerenciar. Eu vivi muito isso, seja naquilo que eu comprava, que era negócio, ou em propriedades que eu atendi nessa metade sul. Eu entrava a cada 15 dias na invernada e tinha novilho de proprietário, de assistido meu, que não saía. Ficava para próximos 15 dias. Recordo muito quando se abastecia o Mauro Pius, o Mercosul, né, que tinha aquele programa de estímulo de quem cumprisse 80% do gado programado no trimestre e ganhava um bônus de 2%. Né? Então era notório, né, qual é os animais que respondiam, e tinha um padrãozinho racial que não saía, se aquerenciava, não quero ir embora. Em vez de ganhar 1,3 kg por dia, 1.400, dava 700, 800. Portanto, assim, nós temos que olhar a pecuária como um todo. Imagina se nós limparmos a frente dos novilhos bons e não termos, na sequência, novilhos também bons que venham substituir e dar desempenho à nossa pecuária. Quando eu digo desempenho, Silvinho, Silvinho, hoje nós vamos até às 11, né, Silvinho? Já são 7h39 e
1: 11
0: você
1: para as 8, até as 11 para as 8.
0: Me falta 11 minutos, Silvio. Então, pensando o todo maior, pensando o todo maior, pensando a pecuária como um todo, não adianta só citar, por exemplo, o seu Pedro Ivo Lamper. Não adianta
1: Girassol.
0: só citar como um paradigma que eu quero trazer, onde assim, um jovem, né, seu Pedro, um jovem, né, produzindo novilhos fantásticos. Não. Poderia citar outros clássicos que nós temos, que já em 1970 produziam novilho precoce. Nos anos 80, novilho precoce. Silvinho, em 1983, fizemos uma jornada aí, SICAD, Sindicato Rural, novilho precoce em 83, Silvinho. Isso fazem 43 anos. E, no entanto, Silvinho, as coisas não andaram como, vamos dizer assim, nós achamos, podemos até estar errados, né? Não andaram na velocidade que nós gostaríamos ou que nós acreditávamos que andaria. Veja bem, até o dia 23 de agosto, agora, domingo, o Chico Lopes, esse jovem foi nosso aluno na URGS, na veterinária, hoje desempenha funções graúdas na Secretaria da Agricultura Eu pedi a ele, porque eu tenho um evento que eu vou mencionar antes de você me cortar a palavra,
1: Então.
0: na semana que vem, eu já convido o público, vai ser no Senar. Ele me mandou o final de semana, eu pedi a ele, antes que ele se envolvesse totalmente com a chegada dos animais no esteio,

0: nós atendemos. Eu sempre fui pelo livre comércio e também vendi para navio. A casa que eu hoje represento também é pelo livre comércio. Ou seja, hoje nós estamos proclamando, vamos atender os mercados, vamos ter maior produtividade e geração de receita, economia, bem-estar, distribuir riqueza.
1: Livre
0: Então
1: mercado.
0: vamos colocar o navio, animais guiados, quarentena, navio. Até o dia 23, dados da secretaria, 285 mil. Arredondei, 285 mil. Isso representa, vamos dizer, animais vendidos, uma trading, mais 2,5%. Isso é desfrute, nós estamos desfrutando. E ainda para outros estados, mais 24 mil, mais 0,2%. Ou seja, nós temos aí 13% de desfrute. Bom, um outro detalhe, desses 10,4%, é bom trazer isso à baila, vacas acima de 6 dentes foram 36,5%. E um outro detalhe, Silvinho, abate de novilhas até 6 dentes, conforme secretaria, mais 19%. Isso nos dá 36,4 mais 19,1, total do abate até o dia 23 de agosto, como algo similar foi também no mês de julho, 55,5% do abate foram fêmeas. Ontem eu disse em dois momentos para dois produtores que façam umas vacas a mais fêmeas de barro. Inseminem com bom sêmen, e esperem que elas partam, venham a parir gêmeos. Por quê? Gêmeos, por quê? Nós precisamos de mais terneiros, nós precisamos alimentar a indústria frigorífica, nós alimentar os mercados que querem o nosso gado. Ou seja, nós somos felizes porque temos dois mercados. Temos que atender isto com qualidade. Quem paga mais, paga por qualidade, não paga por boizinho acarinhado ou por vaquinha que só sofreu de péssimo rendimento. Tem mais um outro detalhe. Um outro detalhe, Silvinho. Novilhas para outros estados, 80 mil saíram. Para outros estados, 80 mil.
1: É um número expressivo?
0: Ou seja, para outro estado que saiu 26% são os índios. Ou seja, vamos aumentar, precisamos aumentar a taxa de preguiça. E com isto, nós estamos hoje 26 de agosto, vamos pensar num rebanho de cria. Quem tem? Qual é a condição corporal da sua vaca já parida ou em termos finais de gestação, tempo final de gestação? Qual a condição corporal? Vamos olhar para frente e pensar. Olha o suporte forrageiro que você tem, como é que está a adequação de carga. E vou precisar fazer desmame precoce, por exemplo. Uma prática que está ao conhecimento de todos há 40 e poucos anos. Vamos precisar fazer desmame precoce para fazer as fêmeas hoje paridas ou a entrar em cio, novilhas. Vão ter condições de prenhar e prenhar no cedo. Para no ano que vem parir no cedo e ter condições de repetir prenhez? Então, o assunto é amplo, é por isso que eu ironizo, vamos até às 11,
1: Sim.
0: porque é importante isso, trazermos isso aos produtores, essa situação que nós estamos vivendo. Temos mercados, temos o melhor preço do Brasil, alguns sabem produzir muito bem, uma carne excelente que nós queremos continuar consumindo. Vamos capacitar mais, mas vamos capacitar a todos.
1: Professor, uma pergunta, aquela tradicional, já conhecida máxima, lei da oferta e da procura. Se tivéssemos uma oferta maior, teríamos este preço no cenário atual?
0: Eu creio que sim, eu creio que sim. Falar de mercado, Silvinho, veja bem, me sobram 4 minutos. Silvinho, o Trump. O intempestivo Trump, não se pode falar em política atualmente, regras do jogo, mas o Trump.

0: anunciou a possibilidade, né, abertura de 300 mil toneladas de carne para guisado. Novidade, isso alguém traduziu e colocou ground meat. Né? Era que o dianteiro que o Brasil vinha exportando bastante para os Estados Unidos era dianteiro, especialmente do centro-oeste brasileiro, carne magra, né, para misturar e fazer um blend lá no hambúrguer, que é a carne mais consumida, guisado consumido nos Estados Unidos, em que pese um país rico, né? País rico come muito guisado. Nós aqui muitas vezes sentimos, ouvimos ser menosprezado um guisadinho, né, que é algo maravilhoso também. Muito bem. Então, China continua, né? Veja bem, China limitou o Brasil em 1 milhão e 100 mil toneladas. Veja bem. A China apareceu para nós em final de 2019. Eu recordo bem onde eu estava em 2019, naquele final, né? Observando o céu e salvando a vida e vendo o mercado se agitar, como continuou se agitando em 2020, e aí se transformou o que veio a ser até o final, até esse momento do Brasil. Nós temos a Indonésia com 280 milhões de habitantes. Veja, o Camardelli, o Antônio Camardelli, que hoje estará na Comissão Pecuária de Corte. Alô, meus colegas da Comissão Pecuária de Corte, se façam presentes. Estamos trazendo o Camardelli para falar sobre perspectivas de mercado internacional de carnes. Hoje é 1h30, via transmissão para a Comissão Pecuária de Corte. Alertados os presidentes, estão alertados os presidentes, sindicatos rurais, estão alertados os membros da Comissão Pecuária de Corte. O Camardelli, em 2018, início de 2018, me mandou até o schedule de voos, que ele não poderia ir a Santiago conosco para a jornada no Vilhos, em março de 2018, em fevereiro, ele me dizia que não poderia, porque estaria indo com o Blairo Maggi, então ministro da Agricultura, saindo não sei da onde, indo para a Indonésia para sacramentar a abertura do mercado indonésio. Na época ele disse, são 240 milhões. Tá? Hoje, esses dias, eu li, está em 280 milhões. Então, Indonésia se abre. Esses dias tinha matéria sobre a Índia. Ou seja, nós não podemos botar vaca em cria e querer condição corporal de vaca quando o mercado nos acionar por demanda de carne. Mas o cavalo encilhado, quando passa, você tem que estar preparado. Então, vamos acreditar. Tá? Vamos acreditar nas nuances do seu sistema produtivo, o que você pode produzir. Né? E com que genética, né? Com que grau de sangue para um clima subtropical. O carrapato está aí e nós somos subtropicais. E a prova que somos subtropicais é que nós temos carrapato, porque em clima temperado não tem infestação de carrapato. Então nós temos que pensar que grau de sangue no nosso gado nós temos que ter. E o mundo produz carne com meio sangue. Carne Angus, por exemplo, na Inglaterra, na Grã-Bretanha, e eu perguntei para três, isso é 2008, já devo ter dito isso aqui, digo sempre, e me
1: 10 para as 8.
0: impactou, carne Angus na Grã-Bretanha. Tem que ter no mínimo 50% de Angus. A própria Angus brasileira está exportando meio sangue zebu Angus como carne Angus. Portanto, vamos ver o que nós temos de ambiente, para as circunstâncias do seu ambiente, dentro da sua porteira, tenha você 50 hectares ou tenha 5 mil, para saber o que pode ter. Silvinho, 7,50, Silvinho.
1: Fechou,
0: Então,
1: professor, com um abraço do Danilo Menezes Santana, do Paulinho Alves, do Carlos Hoffmeister, presidente lá do Sindicato Rural de Pedras Altas, Vilmar Ferreira, dentre outras manifestações, é Pedro Azeredo Crespo, Arthur Luiz Asmendi Candiota, a turma toda ligada conosco, e aqui também mandando um
0: Silvinho.
1: abraço à turma lá de Cachoeira do Sul, né? Também acompanhando o
0: Sim,
1: Delta
0: então.
1: Rural diretamente de Cachoeira. E há pouco eu mencionava aqui a participação do nosso amigo, sempre parceiro, diretamente lá o... Bom, agora me faltou o nome aqui, mas tá... São uma série de mensagens.
0: Essas quebras de memória aí, Silvinho, aos 78 anos, me acontece muito. Aos 78. Silvinho,
1: Paulo Costa
0: Camardelli, né?
1: Ebsen, lembrei. Paulo, seu Paulo, nosso amigo.
0: Paulo, lá de Cachoeira, amigo que
1: Isso.
0: recebia com os alunos enquanto eu fui professor. Silvinho, me permite 30 segundos. Dia 2, às 9h30, na sede do Senar, dentro da Expo Inter, nós teremos um talk. Eu fui convidado pelo Senar para moderar E aí montou um convite a três produtores, o Rodrigo Ferreira de Jaguarão, conceituadíssimo, homem do mercado e produtor de excelência, com altíssima eficiência reprodutiva. Ana Doralina Menezes, nossa querida colega, presidente da Câmara Brasileira da Pecuária Sustentável, produtora dentro de uma APA do Ibirapuitã, no Livramento. E o Gustavo Moglia Dutra, conterrâneo de muitos que nos ouvem nesse momento, o Gustavo trabalhou com Lauro Pires no Mercosul, conhece frigorífico, conhece o mercado da carne e hoje também atua na exportação de animais vivos. Com esses três e a participação do público, vamos assim, tirar uma diretiva, tirar algo para uma política de Estado. Que Estado? E que abranja 244 mil pecuaristas. Um abraço, muito obrigado ao carinho de todos e à oportunidade que tu me proporcionaste.
1: Um grande abraço, bom dia. José Fernando Piva Lobato conversando conosco no Delta Rural desta manhã de terça, perdão, quarta-feira, turma. Quarta-feira, dia 26, hoje é dia de remate no Sindicato Rural de Lavras do Sul. Também destacando a participação do Sicredi conosco, Pilon Máquinas, nosso abraço, nosso bom dia. Também a turma do Jaguari Remates convidando para o dia 8. 8 de setembro, remate de gado geral na Rural de Bagé. Retornaremos amanhã. Tenham todos uma ótima quarta-feira.
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Quarta-feira de sol em Bagé. Pra você que tá curtindo a melhor programação da cidade, temperatura em 9 graus, hein? Manhã de quarta-feira, gente, hoje 26 de agosto de 2026. Por aqui, Angel na comunicação, técnica de som Carlos Silva. E você, acordou bem? Vamos enfrentar mais esse dia, gente, com alegria, como sempre, né? É hora de ouvir a viagem musical de hoje com os clássicos de todos os tempos.

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1: 8h18, você está curtindo a Viagem Musical.

0: 9 graus a temperatura, clássico é clássico, né? Carl Simon com You Know What To Do, de 1983, finalizando a primeira parte da viagem musical. Bom dia pra você.
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4: 8h35, estamos de volta aqui na mais ouvida da cidade com a Viagem Musical.

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5: 8:51, temperatura 11 graus.

0: Essa, quando começa a tocar, ninguém fica parado mesmo, né? Cal Calton, Baby I Need Your Loving, de 1982. Finalizando a viagem musical de hoje e os clássicos de todos os tempos. Manhã de quarta-feira, 26 de agosto, temperatura 11 graus. Tá chegando o Radar Delta pra você.
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5: Tá no ar, tá começando o Radar Delta, com o oferecimento da Nicola, sua concessionária Chevrolet, em Bagé e Dom Pedrito. E para começar esse horário, tem a nova da dupla Diego e Victor Hugo, Moça pra Casar.

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7: 12 graus a temperatura.

0: Finalizando meia hora de música, para você que está curtindo o Radar Delta, na manhã desta quarta-feira, 26 de agosto.
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7: Olá você, tô chegando com as notícias do mundo da música desta quarta-feira. Tem dupla sertaneja fazendo barulho e mudando a própria sonoridade, hein? O Country Beat vem apostando no chamado agrofunk, uma mistura de sertanejo com elementos do funk. E a música Sonho Dela, Cowboy, ganhou força nas redes sociais e chegou ao topo do Spotify Brasil. E a novidade não para por aí, o projeto Countryland também ganhou novos clipes e está levando essa identidade pros palcos agora. A dupla ainda está entre os nomes que chamam a atenção na programação de Barretos. É sertanejo? É funk? É agronejo? Eles estão justamente brincando com essa mistura. Vale a pena conferir essas novidades, né? Daqui a pouquinho eu volto com mais notícias. Até já!
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0: Já estamos de volta, agora 9h36, hora de curtir sucesso, Luísa Sonza.

Existe uma teoria que se chama 90-10, onde uma pessoa tem 90% daquilo que você procura em alguém, só que você foca naqueles 10% que falta. Aí você sai pra rua, se aventura, e realmente você encontra aqueles 10%, mas não se deu conta que perdeu os 90%.

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6: Bom dia, 9h51. 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

0: Elis Just, finalizando o Radar Delta de hoje com o oferecimento da Nicola, sua concessionária Chevrolet em Bagé. E Dom Pedrito, tá chegando pra você o melhor do pagode no Pago Delta.
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12: De volta, e pra falar que o Gustavo Lins tá chegando com novidade. Olha quem tá comemorando uma marca importante, ao mesmo tempo preparando novidade. É ele, Gustavo Lins. Acabou de completar 40 anos e chega a essa fase com mais de 95 milhões de reproduções nas plataformas digitais. O cantor, conhecido pelo pagode romântico, continua movimentando a carreira com novos lançamentos e apresentações no Brasil e também no exterior. Ou seja, não é só comemoração, tem música nova, tem estrada e tem uma nova fase profissional vindo aí. 40 anos de idade é muita história ainda para contar através da música. E para marcar essa nova fase, Gustavo Lins também está trabalhando a música Quem É Que Vai Cuidar de Mim? Novo lançamento que chega para reforçar o pagode romântico que marcou sua carreira. Daqui a pouquinho eu volto com mais notícias. Até já!
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0: 13 graus a temperatura, já de volta, tá começando o programa Pagodelta, pagode sucesso, pagode para relembrar, e a gente começa com o sucesso. Tiaguinho.

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5: Hora certa, 10h23, temperatura 14 graus.

0: Nessa primeira meia hora do Pagodelta, a gente pega fogo, tenta samba, teve Turma do Pagode, Menos é Mais com o Investigador, Dilcinho também tocou Diferentão, teve o Vavá, o Grande Amor da Minha Vida, Ian com Luz na Escuridão e abrimos com o Tiaguinho, Pensamentos Intrusivos, o melhor do pagode aqui na Mais Ouvida.
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9: De volta, e pra falar sobre Kaique Felipe, hein? Está em nova fase com Origens. Kaique e Felipe estão vivendo uma nova fase na carreira. A dupla levou o projeto Origens para o palco do Vila Country em São Paulo, com repertório inédito e uma apresentação pensada para reproduzir a atmosfera do DVD. E tem mais, Mente Sã, parceria com Luan Santana, já vem chamando a atenção nas redes e também nas rádios com milhares de criações. A projeção da dupla está de crescimento forte neste segundo semestre, com muitas novidades e com muitos shows. Daqui a pouquinho eu volto com mais notícias do mundo da música. Até já!
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0: 14 graus a temperatura. Já estamos de volta com o melhor do pagode para você.

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0: O melhor do pagode. Temperatura 15 graus.

0: Essa versão em pagode ficou muito bom, né, gente? Sutilmente com Jeito Moleque, teve Marvel e Camisa 10 recente demais. Saudade Inconveniente, do Menos é Mais. A gente tocou relembrando Os Travessos Dividido. Teve o Ian com o Textão. Vive na Farra, Só Pra Contrariar a Minha Fantasia. Teve também Simplesmente Acontece, do Péricles. E Perdas e Danos, do Sorriso Maroto. 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

Êxitos em estéreo, tá no ar, você ouvinte, vai participando, vai pedindo o seu som, o WhatsApp da Delta tá liberado, hein? 99-35-24-36, com oferecimento, Grupo JW, na campanha 30 anos, sorteio em dezembro, terá como prêmio um Volkstera, também com a gente, olha aqui, ó, MC Autopeças, bateria pioneiro, 60 amperes, 18 meses de garantia, por apenas R$ 359. 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Deixa eu atender aqui, ó. A participação da Marcele pediu Swan, do BTS. O Renan vai curtir Minha Sorte. A Helena pediu e vai curtir Nando Moreno. E a Viviane oferecendo para Carol, Não Namora.

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4: Êxitos em estéreo. Já estamos de volta aqui na mais ouvida da cidade. E eu vou atendendo, é claro, agora a participação aqui, ó, da Andréia, que pediu a mostradinha do Ian com o De Propósito. Tem a participação da Suelen. Oi, Suelen, oferecendo para o Renan e para a Bárbara. Perdas e danos, sorriso maroto. Eu atendo também aqui, ó, a participação da Evelyn, que pediu e vai curtir o Natan com o Zé Vaqueiro. Depois a gente atende aqui a participação da Magda, que pediu o copo cheio. A mostradinha é a primeira.

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8: De volta, e pra falar que ganhou a estrada, hein? Bem Black do Tiaguinho. Tiaguinho segue colocando seu novo projeto na estrada. A turnê Bem Black chega a Londrina no próximo dia 29 de agosto, em um trabalho que mergulha na ancestralidade e na influência da Black Music. O cantor também tem outras apresentações programadas neste mês, mostrando que a agenda continua bastante movimentada. Se você tá na região, marque aí. A turnê Bem Black do Tiaguinho chega no dia 29 de agosto em Londrina, Paraná. Daqui a pouquinho eu volto com mais notícias. Até já!
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10: 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Deixa eu atender aqui, ó, a Carmen pediu e oferece pra Carla, moça pra casar, Diego e Victor Hugo. Juliano pediu, oxi, tem a Magda no centro, oi Magda. Vai curtir Pura Ingratidão do Papas. E o Michel pediu a Luísa Sonza. Diego e Victor Hugo é a primeira.

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3: Vai participando 99352436, temperatura 17 graus. Eu atendo aqui, ó, a Ana pediu Cataflor, Tiago York com Lauana Prado. Deixa eu atender também a participação do Lucas. Para ele tem Ignora. A Gabriele pediu Investigador e o Tiago pediu Lembrança Boa.

0: Eu não sou de ligar.
1: Não ligue, hein?
0: Pelo amor de Deus.
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1: Pedro e Benício. Todo mundo tem uma lembrança boa, né? Então vamos cantar assim, ó.

0: mais!
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7: 18 graus a temperatura, meio-dia, 8 minutos, um ótimo, excelente almoço para você. Obrigado pela companhia, comecinho de tarde, a gente juntinhos aqui na Mais Ouvida, nesta quarta-feira, 26 de agosto. Angel na comunicação, técnica de som Carlos Silva. Viviane, querida, vou tocar para você sim, vai ser a primeira desse bloco. Jean e Giovanni, me faz te odiar. Depois... a Lauren está oferecendo ao Pedro, Kaique, Coração Não É de Aço. Tem também a participação da Ângela, que pediu, Marcos e Belucci. E a Vitória vai curtir o Ian com Ferrugem.

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3: Vamos em frente, mais participações. Olha aqui a participação da Andressa. E ela pediu Saudade Inconveniente. O Rafael está curtindo também, pediu e vai curtir Zé Neto e Cristiano. Tem a Ivone que pediu Bebum e a Julie vai curtir Acostumou Errado.

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0: viramos bebuns.
1: Fazer o quê?
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0: 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Curiosa, Mariano.
1: Lá no Japão.

0: Fechando meia hora de música boa, 18 graus a temperatura, na tarde tá chegando o Beto Cogói. Amanhã cedinho, 8 da manhã, a gente se encontra aqui. Até lá.
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9: De volta aí pra falar que o pagode tá viajando, hein? Turma do Pagode leva o Brasil pra Portugal. E olha só essa. A Turma do Pagode mostrou que o samba brasileiro também está atravessando fronteiras. O grupo passou por Portugal com apresentações que levaram seus grandes sucessos para o público europeu. E a movimentação internacional acontece enquanto o Turma do Pagode continua trabalhando novos projetos e parcerias no Brasil. É aquela história, o pagode que nasceu e cresceu nas rodas brasileiras, agora ganha cada vez mais espaço fora do Brasil. E quando o gênero consegue atravessar fronteiras mantendo sua identidade, é sinal de que existe público novo descobrindo aquele som. O que o pagode segue forte e cada vez mais internacional. Fique ligado, amanhã eu volto com mais notícias do mundo da música. Até lá, tchau!
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12: Agora meio-dia, mais 37 minutos. Bom almoço e bom início de tarde para você que está ligado na Delta. Por aqui, Beto Cogói na comunicação, Carlos Silva na Central de Áudio, desde as 6 da manhã. Vamos juntos até uma. Índio Mix está saindo fora e retorna amanhã, se Deus quiser, 8 da manhã, depois do Delta Rural, depois de Silvinho Oliveira. Chega a Índio Mix. 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Vem aí o som do Richelle, pediu Sabrina Carpenter. Leonardo, quer ouvir Jota Quest. Murilo pediu Olivia Dean. A Cláudia, quer ouvir Rick Martin. Na primeira, Sabrina Carpenter.

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3: Agora, meio-dia, mais 54 minutos. Vem aí o som da Amanda, pediu Léo Balbinotti. O Nicolas quer ouvir Rodriguinho. O Diego pediu Elis Jans e o Santiago pediu Lucas e Igor. Na primeira, Léo Balbinotti.

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2: Agora, 1:10. Muito boa tarde para você que está ligado na Delta FM. Por aqui, Beto Cogói na comunicação. Carlos Silva saindo fora, o Leandro Hernandes assumindo a central de áudio. 17 graus a temperatura nesse momento em Bagé. Para começar o Delta Mais, a gente traz para você Taylor Swift.

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3: 1:22.
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5: Olá você, tô chegando com as notícias do mundo da música desta quarta-feira. Tem dupla sertaneja fazendo barulho e mudando a própria sonoridade, hein? O Country Beat vem apostando no chamado Agrofunk, uma mistura de sertanejo com elementos do funk. E a música Sonho Dela, Cowboy, ganhou força nas redes sociais e chegou ao topo do Spotify Brasil. E a novidade não para por aí, o projeto Countryland também ganhou novos clipes e está levando essa identidade pros palcos agora. A dupla ainda está entre os nomes que chamam a atenção na programação de Barretos. É sertanejo? É funk? É agronejo? Eles estão justamente brincando com essa mistura. Vale a pena conferir essas novidades, né? Daqui a pouquinho eu volto com mais notícias. Até já!
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7: Uma hora mais 36 minutos. Muito boa tarde para você que está ligado na Delta. 18 graus a temperatura em Bagé. Vamos trazendo mais música. Agora tem Maiara Maraíza.
8: Existe uma teoria que se chama 90-10, onde uma pessoa tem 90% daquilo que você procura em alguém. Só que você foca naqueles 10% que falta. Aí você sai pra rua, se aventura e realmente você encontra aqueles 10%. Mas não se deu conta que perdeu os 90%.

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8: 1h50, agora tem Liz Just na Delta FM.

0: Tá Henrique Castro e Menos é Mais na Delta, intervalo e já já voltamos.
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0: Tem 2:03. Muito boa tarde para você que está ligado na Delta FM. Quero mandar um grande abraço pro meu amigo Xuxa. Alô, Xuxa! Xuxa, todos os caminhos levam Pedra Moura. Hoje, 19h30, tem Bagé e Guarani de Venâncio. É, ingresso a 20 pila e mais um quilo de alimento não perecível, tá bom? Então, o jogo do Bagé hoje, 19h30, contra o Guarani de Venâncio. Dale, Bagézinho, vamos lá. Vamos trazendo mais música na Delta FM. Agora tem Junior Marques.

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5: Larissa Manoela, atriz, né, diz que não interpretará mais Carmen Miranda nos cinemas. O comunicado afirma que a atriz e seu marido André Luiz Frambach já tinham bloqueado a agenda para o longa e que decisão da sua saída partiu do diretor da obra em postagem nas redes sociais. Larissa afirmou que a decisão partiu do diretor do projeto, Bruno Barreto. A decisão de Larissa Manoela de não seguir no projeto partiu do diretor do filme, que, ao tomar conhecimento de que outro projeto dedicado a Carmen Miranda estava sendo produzido, optou por antecipar as filmagens, mesmo sabendo que a atriz já possuía compromissos profissionais previamente assumidos para as novas datas. Diz no trecho da nota. Tá bem. Vamos trazendo mais música na Delta. Agora tem Pedro e Benício.
6: Pedro e Benício. Todo mundo tem uma lembrança boa, né?

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5: De volta, e pra falar que o Gustavo Lins tá chegando com a novidade. Olha quem tá comemorando uma marca importante, ao mesmo tempo preparando novidade. É ele, Gustavo Lins. Acabou de completar 40 anos e chega a essa fase com mais de 95 milhões de reproduções nas plataformas digitais. O cantor, conhecido pelo pagode romântico, continua movimentando a carreira com novos lançamentos e apresentações no Brasil e também no exterior. Ou seja, não é só comemoração, tem música nova, tem estrada e tem uma nova fase profissional vindo aí. 40 anos de idade é muita história ainda para contar através da música. E para marcar essa nova fase, Gustavo Lins também está trabalhando a música Quem É Que Vai Cuidar de Mim, novo lançamento que chega para reforçar o pagode romântico que marcou sua carreira. Daqui a pouquinho eu volto com mais notícias. Até já!
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6: Muito bem, agora 2 horas e 35 minutos. Está chegando Yasmin Santos na Delta. Boa tarde para você.

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6: O piloto brasileiro fará teste por vaga na Fórmula 1 no ano de 2027. O Brasil está próximo de ter um segundo piloto no grid da Fórmula 1 em 2027. O pernambucano Rafael Câmara, 21 anos, realizará um teste privado na quinta-feira, dia 26, hoje, né? E sexta-feira, dia 28, no circuito de Portimão, em Portugal. Vamos com mais música na Delta FM. Agora tem Vitinho Iceberg.

0: prioridade.
1: Não é por falta de tempo não, viu? Você só não tem prioridade.
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1: Aí, Ferrugem, 3 horas 2 minutos. Boa tarde pra você. Já já tem Pé de Toca na Delta FM.
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1: 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Muito bem, 3 horas mais 5 minutos, horário brasileiro oficial. 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
1: Agora 3h11, temperatura subindo, 19 graus a temperatura, que legal, né? Um dia bonito, hein? Uma quarta-feira, né? É quarta-feira hoje, seu Rolê? Quarta-feira, né? Quarta-feira hoje, 26 de agosto do ano de 2026. É, quarta, um dia primaveril, é verdade, Leandro, um dia primaveril, um sol bonito, bacana. Falar em primavera, a primavera começa 22 de setembro, viu? É às 9h05 da noite. 9h05 da noite do dia 22, começa a primavera. Que beleza! Vamos lá, participação do ouvinte na Delta FM através do WhatsApp 999-35-2436. Muito prazer e muito boa tarde por aqui, Beto Cogói, na comunicação, Leandro Hernandes, na central de áudio. Vem aí! 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Vamos com a participação do ouvinte na Delta, mensagem através de áudio.
4: Oi, Beto. Opa. Boa tarde, tudo bom?
1: Tudo, tudo.
4: Beto, a nova do Mulato, pode ser?
1: Pode.
4: Eu agradeço e ótima tarde para nós todos.
1: Amém, minha querida. Um beijo grande. Tá aí o nosso Luiz Mulato, show de bola. Olá, boa tarde, Beto. Toca, faz favor, Jota Quest, Tim Maia. Sendo farol mestre de Maia, né? Ah, bons tempos. Obrigado e uma ótima tarde para todos nós. Um abracito. Célia do Passo do 11. Outra mensagem de áudio.
5: Boa tarde, Beto.
1: Fala, Colorado.
5: Gostaria de pedir a música com Gustavo Mioto. Sim. Oferecer a minha esposa, Sandra.
1: Sandra.
5: Quem oferece é o Valdenir do bairro Getúlio Vargas.
1: Meu amigo Valdenir.
5: Se for querido, agradeço. Uma boa tarde para nós e dali inteiro.
1: Boa, meu querido. É isso aí, né? Vamos aproveitar bastante que amanhã a coisa não vai ser fácil. Nós temos que, tanto os colorados e gremistas, dar uma cornetada antes do jogo, né? Porque durante e depois vai ser uma choradeira. Mas tá bem. Vamos lá. Na primeira tem Luiz Mulato.

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4: Agora 3 horas mais 25 minutos. Vamos com mais participações. Oi, Beto. Meu nome é Richelle. Quero ouvir Marvilha e Camisa 10. Muito obrigado. A Isadora do Tarumã pediu Léo Foguete e Panda. Muito obrigado se for atendida. Oi, Beto. E a Sabrina, toca Péricles aí. Qualquer uma, por favor. Um abraço e uma boa quarta-feira para você também, minha querida. Na primeira tem Marfila e Camisa 10.

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9: De volta, e pra falar sobre Kaique Felipe, hein? Está em nova fase com Origens. Kaique e Felipe estão vivendo uma nova fase na carreira. A dupla levou o projeto Origens para o palco do Vila Country em São Paulo, com repertório inédito e uma apresentação pensada para reproduzir a atmosfera do DVD. E tem mais, Mente Sã, parceria com Luan Santana, já vem chamando a atenção nas redes e também nas rádios com milhares de criações. A projeção da dupla está de crescimento forte neste segundo semestre, com muitas novidades e com muitos shows. Daqui a pouquinho eu volto com mais notícias do mundo da música. Até já!
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12: Muito bem, 3 horas mais 36 minutos. Atenção, daqui a pouquinho, 4 da tarde, tem um ingresso para você para o show do Ian. Fique ligado. Tá bom? Boa tarde, sou Mara do Prado Velho. Eu gostaria de ouvir Ian, textão. Muito obrigada, merece. Boa tarde, Beto. Eu gostaria de pedir uma música do Tiaguinho, oferecer para todos vocês da rádio e para a Mariane, uma pessoa incrível. Sou Lucas, da Arvorezinha, Núcleo Vicente Gano, sobrinho. Ótimo dia. Um grande abraço, meu amigo Beto. Agradeço. Se atender meu pedido, merece, meu querido. Um abraço a você e toda a galera por aí. Show de bola. Oi, Beto, Murilo. Hoje quero Matheus Vargas e Kleber Cauã. Um abraço para vocês na Delta FM. Andréia pediu para curtir Nando Moreno e Rio Negro e Solimões. Ivano oferecendo para o Leonardo. Toca para nós, por favor, uma música bem bonita. Deixo a escolha de vocês. Show de bola. Na primeira tem Ian...

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3: Agora 3:49, vamos com mais participações na Delta FM. Oi Beto, é o Léo, Leonardo, toca Rick Martin só pra curtir. A Ivana oferece para a Sabrina, pediu Oba Oba Samba House, qualquer uma. Murilo pediu pra curtir, Paula Fernandes. Oi Beto, é Andréia. Quero ouvir Suel e Ferrugem, Desejo Medo, aqui no Tarumã. Um abraço para vocês, a Delta FM. Na primeira, Rick Martin e Luan.

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1: 4 e 2, muito boa tarde para você que está ligando na Delta. Fique ligado, já já tem ingresso para o show do Ian, dia 31 de outubro, em Bagé, no Caixeirão. Intervalinho, já já voltamos.
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1: Agora 4 horas mais 5 minutos. Se tu é fã do Ian, fica ligado. A Delta FM pode te levar você para o festival Eu Amo Pagode, dia 31 de outubro, na campestre do Clube Caixeirão. Tem o sucesso nacional Ian, além de Lê Moraes, Fabiano Antunes e os DJs Ira e Chico Colares. Vamos fazer uma pergunta. E o primeiro ouvinte que responder corretamente no WhatsApp da Delta ganha um ingresso. Tá bom? Nosso WhatsApp é o 99935-2436. Vamos à pergunta. Primeiro que responder corretamente está levando o ingresso. Ian é considerado um dos principais nomes da nova geração de qual gênero musical? Primeira resposta correta está levando o ingresso, tá bom? Enquanto isso, nós vamos trazendo a participação da Liliane, que pediu Ian de propósito. Oi, Beto, meu nome é Cláudia, gostaria de ouvir Marcos e Belucci. Oi, amigo Beto, sou Adriana Medeiros, de Pinheiro Machado. Manda um abraço para nós aqui. Estou na Delta FM. Um abraço, minha querida. Toda a galera de Pinheiro Machado. Grande abraço. Obrigado pela companhia. Obrigado pela audiência. Tá bom? Na primeira, Ian de propósito.

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2: Muito bem, 4 horas mais 19 minutos. Atenção, foi realizada a pergunta. Ian é considerado um dos principais nomes da nova geração de qual gênero musical? A resposta correta, pagode. E o Gustavo Porciúncula Borba está levando um ingresso para o show do Ian. Muito obrigado a todos que mandaram mensagens. Fiquem tranquilos que vocês continuam sempre ligados na Delta. E, é claro, pode participar daí do sorteio de ingressos que tem aí ao longo da programação da Delta FM. Tá bom? Vamos trazendo mais participações. Fala, Beto. Gabriel da Estânia. Hoje quero Wesley Safadão e Rei Vaqueiro. Um abraço, pode ser? Pode. A Sinara pediu para curtir Turma do Pagode. O Nicolas oferece para Ana Carla. Pediu Matheus e Cauê e Lauana Prado. Oi, Beto. Rodrigo, Rodriguinho, aqui do Prado Velho. Toca hoje para nós aí, Panda. Panda, eu te seguro. Show de bola. Na primeira, Wesley, Safadão e Rei Vaqueiro.
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6: De volta, e pra falar que ganhou a estrada, hein? Bem Black do Thiaguinho. Thiaguinho segue colocando seu novo projeto na estrada. A turnê Bem Black chega a Londrina no próximo dia 29 de agosto em um trabalho que mergulha na ancestralidade e na influência da Black Music. O cantor também tem outras apresentações programadas neste mês, mostrando que a agenda continua bastante movimentada. Se você tá na região, marque aí. A turnê Bem Black do Thiaguinho chega no dia 29 de agosto em Londrina, Paraná. Daqui a pouquinho eu volto com mais notícias. Até já!
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11: Então vamos lá, 16h33, vamos com mais participações. Olá, sou o Juliane do Bairro Bonito, quero ouvir Jorge Matheus, O Sol nos Olhos. Boa, assinado oferecendo para o Gabi, pediu camisa, perdão, para a Gabi, pediu camisa 10, não sou mais. O Diego oferecendo para a Luciana Matheus Ximendes, com um coração emocionado, um abraço para vocês. Na Delta FM, para você também. Grande abraço. Na primeira, Jorge Matheus.

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6: Hora 16 horas mais 45 minutos, 21 graus a temperatura em Bagé. Previsão do tempo anunciando para amanhã, quinta-feira, sol linda, deve começar hoje à noite ou amanhã chuva, né? Quinta-feira, sol com muitas nuvens nublado, com chuva de manhã. Tarde e noite, possibilidade de temporal. Mínima 16 e máxima 21 graus. Sexta-feira com chuva, mínima 13 e máxima 20. Sábado com sol, mínima 11 e máxima 18. Domingo com sol, mínima 11 e máxima 17 graus. Vamos com mais participações da Delta FM. Oi, Beto. É Olivia. Quero oferecer para minha filha, a Luana, a música do Tiaguinho. Muito obrigado. Merece. Vem aí, Tiaguinho.

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0: para 5 horas mais 2 minutos, temperatura 21 graus de puro calor, está chegando Jones Nogueira. Boa tarde, Jones.
1: Boa tarde, Beto. Boa tarde, amigos da Rádio Delta. Estamos chegando por aqui nessa tarde, dá para se dizer quente aqui em Bagé, 21 graus, né? Perto do que a gente já encarou de frio nesse inverno até agora, 21 graus é calor aqui na nossa região. Mas
0: a primavera começa no dia 22 de setembro.
1: Isso aí.
0: 9:05 da noite. Do dia 22 de setembro.
1: Então estamos a menos de um mês do fim do inverno.
0: Hoje são 26, né?
1: 26 hoje, menos de um mês.
0: O dia do cachorro, né?
1: Dia do cachorro, rapaz. Dia do zauau. É coisa boa. É, tem cachorro, Leo?
0: Se eu tenho cachorro. Ele é, se eu tenho cachorro.
1: Quantos tem?
0: Cara, o total são 9, tem 6
1: em casa. É uma creche que tu tem lá de cachorro?
0: Tem canil lá. É. E tem 3 na frente de casa. Que dá comida e bota um cobertor e água, aí não sai mais.
1: Ah, né? Essa é a querencia, né?
0: São folgadas, Leandro. Leandro, às vezes, vai lá. Vai carregar o equipamento. E é uma cachorrada, abre o portão, vou te contar, né?
1: É, tem um também, o Bob. O Bob é

0: Lá tem um cachorro por metro quadrado na casa. Impressionante. A gente come uma asinha de frango, eles comem uma carinha.
1: Agora, é engraçado, curioso, né? Como o cachorro ele se tornou praticamente parte das famílias, né?
0: Eu sempre gostei, né?
1: Tu vê hoje, aqui em Bagé, hoje, por exemplo, tem cemitério para animais, cemitério pet.
0: Verdade,
1: né? Que tomou uma proporção muito grande.
0: Só mudou muita coisa que eu tenho notado assim, que no meu tempo não deveria existir, né? Quando eu era guri, sempre fui cachorreiro. Mas eu não lembro assim de ração para cachorro, era tudo
1: verdade.
0: Com boia, sabe?
1: É tudo com boia.
0: Comida, né? E aí eu já tem a sarna era óleo queimado, muita coisa.
1: Era sarna, era óleo queimado. Eu, inclusive.
0: E graxa para alguma ferida, com o negócio.
1: Meu pai cuidou de muito cachorro quando nós tínhamos.
0: E hoje é vacina para isso, vacina para aquilo. E aquelas as rações também liquidam com o pobre dos cachorros, né? Duram bem menos do que antigamente.
1: E aí a orientação, só que é aí que está, né? A orientação dos veterinários é não dar boia. Boia de panela para o cachorro.
0: Chega a ficar roliço.
1: Não falei em roliço, agora é curioso ver esses cachorros aqui da praça do Coreto, perto das lancherias ali.
0: Ali é
1: um mais roliço, né? Que o outro, né?
0: Não, impressionante de ver, né? Mas também passou no lanche.
1: Né? E aí a gente
0: viu como lanche demais engorda,
1: cada cachorro, um maior que o outro, né? E aí tu olha, estão te olhando com aquela cara de pidão, assim, ó. Bah, vai sobrar alguma coisa.
0: Não,
1: vem
0: com o papo que tu tá com fome, que tu tá mais gordo que eu.
1: E é curioso, né? Os cachorros. Pode prestar atenção. Cachorro que fica perto de carro-lanche está sempre roliço.
0: Está
1: sempre roliço. É. E sempre dormindo também.
0: Sempre. Também, né? Come, né?
1: Dá um sonão. Coisa boa. Eu gosto de cachorro. Eu acho que é difícil. E eu não conheço alguém que não goste de cachorro. Pode, será que tem? Acredito que tenha. Né? Já conheço gente que não gosta de gato.
0: Pode acontecer, né?
1: Eu tenho gato, gosto muito.
0: Eu gosto, mas não tenho.
1: Eu gosto muito de gato. Acho
0: Mas
1: um animal.
0: É muito legal, né?
1: Algumas pessoas têm uma visão mais esotérica do gato, né?
0: Não, eu tenho essa. Então.
1: Uma visão esotérica do gato, que o gato ele te protege, né?
0: De cara, espíritos, eu sou do tempo que quem tinha bronquite, enfim. Colocava uma fitinha no gato e passava o bronquite da pessoa.
1: O gato ele tem uma.
0: O gato está lá, que eu sou do tempo de cortar vento com machado.
1: Pessoal tem uma visão esotérica do gato, né? E isso aí é muito legal.
0: Tu já teve um gatinho?
1: Eu já tive. mas eu gosto muito de gato. Gosto de cachorro, mas acho que eu me afeiçoo mais ao gato.
0: Ui, tá legal, não é? Joia. 100%. Tá, Jonas. Chega legal.
1: Tchê, Leandro, cachorro. A gente tenta conversar sério com o Beto, mas é difícil.
0: Tem que rir, tem que alegria. Cada um tem o seu gato, né?
1: Um tanto quanto másculo.
0: É verdade, é isso aí, mamonas. Jonas, um abraço a você, ao Leandro. Mais uma vez, parabéns, Leandro, pelo dia de hoje. E se Deus quiser, amanhã. 12:30, estamos de volta aí na Delta. Grande abraço e um excelente programa, Jonas.
1: Feito, Beto saindo fora, voltando a partir de amanhã, né? Ao 12:30, aqui na nossa programação. A partir de agora, sucessos em FM para você, aqui na Mais Ouvida de Bagé e região. Beleza, é isso aí, vamos iniciando por aqui. Segue na central de áudio o grande Leandro Hernandes. Vai conosco por aqui, trazendo muita música boa aí para você, ligado aqui com a gente. Aqui na Rainha da Fronteira, beleza? É isso aí, vamos lá, vamos iniciando por aqui. 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Muito bem, deixa eu mandar um abraço para uma turma que está ligada conosco. Pessoal lá da Fagundes, alô gurizada da Fagundes. O pessoal está ligado lá com a gente, caminhão 2475, deve estar ligado também aqui com a nossa programação. Tá bom? Muito obrigado pela companhia. O pessoal lá da Fagundes, gurizada dos caminhões, né? Que devem estar acompanhando aí. E principalmente o 2475 deve estar ligadinho aqui com a gente. Forte abraço! Muito bem, abrindo aí a programação do nosso Sucessos em FM de hoje. Começamos com Dilcinho e Léo Foguete.
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2: 5:17.
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0: São Paulo.
1: Essa é pra casar, viu?
2: Muito bem, muito bem. Tá aí Diego e Vitor Hugo fechando meia hora de sucessos em FM aqui na mais ouvida da cidade. É isso aí. Muito sucesso tocando no teu rádio. Agora 5:30 em ponto.
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9: De volta aí pra falar que o pagode tá viajando, hein? Turma do Pagode leva o Brasil pra Portugal. E olha só essa. A Turma do Pagode mostrou que o samba brasileiro também está atravessando fronteiras. O grupo passou por Portugal com apresentações que levaram seus grandes sucessos para o público europeu. E a movimentação internacional acontece enquanto o Turma do Pagode continua trabalhando novos projetos e parcerias no Brasil. É aquela história, o pagode que nasceu e cresceu nas rodas brasileiras, agora ganha cada vez mais espaço fora do Brasil. E quando o gênero consegue atravessar fronteiras mantendo sua identidade, é sinal de que existe público novo descobrindo aquele som. O que o pagode segue forte e cada vez mais internacional. Fique ligado, amanhã eu volto com mais notícias do mundo da música. Até lá, tchau!
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2: Muito bem, agora 5 horas mais 39 minutos. Temperatura nesse momento aqui em Bagé é de 19 graus. Seguimos em frente com a nossa programação dos sucessos em FM aqui na 99.7. 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É isso aí, vamos de mais música, vamos nessa. Abrindo esse bloco com Menos é Mais e Pablo. Música.

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1: É isso aí, tá aí fechando com Leco Oliveira, uma hora de muita música pra você aqui nos Sucessos em FM, beleza, rapaz? É isso aí, Leco Oliveira fechando aí mais esse bloco. Agora 6 em ponto.
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Muito bem, 6:04. Temperatura nesse momento aqui em Bagé, 18. 18 graus é a temperatura, a gente segue em frente com a nossa programação aqui do nosso sucesso. 94, Comércio de Ferro do Cebola, nosso grande parceiro aqui na programação dos sucessos em FM. 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

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Muito bem, vamos trazendo mais música. Vamos lá, trazendo sucesso para você no teu rádio. Vamos abrindo esse bloco com Felipe Rodrigo.

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3: 6:19.
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1: Muito bem, 6 horas 36 minutos. Temperatura nesse momento, deixa eu atualizar para você. 18 graus é a temperatura. Vamos em frente aqui com a programação dos Sucessos em FM. 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Realização Morfine Produções e La Ritana. É isso aí. Vai ser lá no Cassino, sábado, dia 2 de janeiro. Muito bem, vamos em frente trazendo mais música. Vamos abrindo esse bloco aí para você com Bruno Rosa e Murilo Huff.

0: beleza?
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3: Alô, alô, galera de Bagé, aqui quem fala seu Eunias, mineirinho Alexandre Pires. Um beijo!

0: Muito bem, Tainá Bittencourt fechando a programação aqui do nosso Sucessos em FM de hoje. 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Nosso grande parceiro até esse horário aqui na programação da Mais Ouvida. Muito bem, a gente vai para um rápido intervalo, vem aí a Voz do Brasil e 8 horas tem muito mais para você aqui na nossa programação. O Leandro Hernandes saindo fora, voltando amanhã, meio-dia, ou melhor, voltando a 1 da tarde aqui na programação da 99.7. E eu me despeço de vocês por hoje, retorno se Deus quiser amanhã, 5 da tarde, com muita música, energia positiva, informação e alto astral no teu rádio, beleza? Deixo aqui meu boa noite para você e até amanhã, se Deus quiser. Valeu, gente, um grande abraço a todos, tchau, tchau.
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2: 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As notícias do governo federal que movimentaram o país no dia de hoje.
3: Olá, boa noite.
4: Boa noite para você que nos acompanha em todo o país.
3: Quarta-feira, 26 de agosto de 2026.
4: Vamos aos destaques do dia.
3: Defesa de crianças, adolescentes e mulheres no ambiente digital.
4: Discord é acionado na justiça por falhas na proteção de menores.
3: Ação civil pública foi apresentada pela Advocacia Geral da União. Graziele Bezerra.
5: A ação civil pública cobra que a plataforma Discord adote medidas efetivas para a proteção de crianças, adolescentes e mulheres no ambiente digital.
4: O combate a crimes cibernéticos e as ameaças no ambiente digital contam com o apoio do CyberLab, Laboratório de Operações Cibernéticas.
3: Quem conversou com a gente sobre o assunto foi o coordenador, delegado Alessandro Barreto.
6: O CyberLab está ajudando as polícias estaduais a identificar a pessoa se achava acima de qualquer suspeita e se escondia por detrás de conexões de internet.
4: Atenção, diretores e professores de escolas públicas.
3: Está na hora de escolher os livros didáticos que serão utilizados em sala de aula a partir do ano que vem. Thaís de Araújo.
7: A seleção deve ser feita com a participação da equipe escolar, levando em consideração a proposta pedagógica, as características e as necessidades da comunidade.
4: Hoje, na apresentação da Voz do Brasil, eu, Luciana Vasconcelos e Luciano Seixas.
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4: A arrecadação do governo federal chegou a 289 bilhões e 300 milhões de reais no mês de julho.
3: Um aumento de quase 9% em relação a julho de 2025.
4: O mês foi marcado pelo desempenho favorável de setores como indústria, serviços e arrecadação de impostos.
8: Na comparação com julho do ano passado, o resultado representa crescimento real de quase 9%, já descontada a inflação. Entre os fatores que contribuíram para o resultado estão o aumento da arrecadação da Previdência Social e o crescimento das receitas com PIS e COFINS associado ao aumento das vendas. Destaca Claudemir Malaquias, chefe do Centro de Estudos Tributários e Aduaneiros da Receita Federal.
9: Os fatores que contribuíram para o resultado do mês de julho, na comparação com o mesmo período do ano passado, foram os seguintes: o desempenho da indústria, um crescimento de 1,05%. A venda de bens, um crescimento de 4,93%. A venda de serviços, um crescimento de 2%. A massa salarial teve um crescimento nominal de 10,19% em relação ao ano passado. E o valor em dólar das importações, um crescimento de 12,16%.
8: O desempenho também é positivo no acumulado do ano. De janeiro a julho, a arrecadação chegou a R$ 1,876 bilhões. Em valores corrigidos pela inflação, o crescimento foi de quase 7% em relação ao mesmo período de 2025. Reportagem Pablo Mundim.
3: O Índice Nacional de Preços ao Consumidor Amplo 15, o IPCA 15, considerado uma prévia da inflação oficial do país, ficou em menos 0,4% no mês de agosto.
4: Contribuíram para o resultado os setores de habitação, com queda de 1,41% nos preços, transportes com redução de menos 1% e alimentos e bebidas com queda de 0,57%.
3: No setor habitação, o destaque foi para a redução no valor da conta de luz e nos transportes, a queda no preço da gasolina.
4: Já no setor de alimentos e bebidas, os destaques ficaram por conta do tomate, batata inglesa, cenoura e café moído, que ficaram mais baratos no período.
3: Crianças e adolescentes estão no centro de uma ação civil pública contra a plataforma de comunicação Discord.
4: O motivo são possíveis falhas na proteção desse público, que teriam resultado em crimes e situações de violência.
3: A ação prevê obrigações para que a empresa aprimore mecanismos de prevenção e proteção.
10: A ação civil pública cobra que a plataforma Discord adote medidas efetivas para a proteção de crianças, adolescentes e mulheres no ambiente digital. Voltada inicialmente para as comunidades de games, hoje a ferramenta é usada por públicos variados e permite o compartilhamento de textos, arquivos de voz e vídeo e transmissões de modo público ou privado. Porém, segundo o governo, tem apresentado falhas na segurança e mecanismos de proteção a menores, como explica o advogado-geral da União, Jorge Messias.
11: Não há, por parte da plataforma, a adoção de requisitos mínimos estabelecidos na legislação brasileira, em especial no ECA Digital, e a ausência dessa rede de proteção tem levado a situações de ordem absolutamente criminal envolvendo crianças, adolescentes, mulheres e animais. Tentamos, por duas semanas, construir um termo de ajustamento de conduta. A empresa, num primeiro momento, demonstrou o interesse de assumir compromissos significativos com o Estado brasileiro, mas, infelizmente, recusou a assinatura do termo no último momento.
10: O fato mais grave e recente envolvendo a plataforma foi a morte de uma adolescente de 13 anos no Mato Grosso do Sul, que tirou a própria vida durante uma transmissão ao vivo pelo Discord. O secretário nacional de Direitos Digitais, Vitor Fernandes, diz que a plataforma demorou a agir, mesmo quando foi notificada.
12: Essa live durou mais de 2 horas, ela começa por volta de 2h20 da manhã, 4h15 da manhã, já completando quase 2 horas, servidor foi derrubado. As contas dos investigados envolvidos só foram banidas da plataforma 24 horas do ocorrido.
10: O ministro da Justiça e Segurança Pública, Wellington César Lima e Silva, lembrou que as plataformas digitais devem se adequar ao país.
13: É uma resposta que busca fazer valer que qualquer plataforma nacional ou estrangeira não venha a descuidar dos limites impostos pela lei.
10: A ação pede que a plataforma reforce os mecanismos de controle parental, amplie a cooperação com autoridades brasileiras e implante sistemas que identifiquem situações de riscos para menores. É exigida ainda a criação de mecanismos específicos de detecção e moderação de conteúdos com práticas de maus tratos, violência, mutilação e crueldade contra animais. A plataforma tem até 15 dias para se adequar, sob pena diária de R$500 mil. Também é pedida a condenação da empresa em R$500 milhões por dano moral coletivo, valor que poderá ser revertido ao Fundo de Defesa de Direitos Difusos. Reportagem Graziele Bezerra.
4: Crianças e adolescentes devem ser orientados sobre os riscos existentes na internet e estimulados a conversar com adultos de confiança sempre que sentirem desconfortáveis durante interações online.
3: Caso alguém solicite sigilo sobre conversas, fotos ou qualquer outro conteúdo, o fato deve ser comunicado imediatamente aos pais ou responsáveis.
4: São orientações do delegado Alessandro Barreto, coordenador do CyberLab, o Laboratório de Operações Cibernéticas ligado ao Ministério da Justiça e Segurança Pública.
3: Em entrevista à Voz do Brasil, o delegado falou comigo e com a Mariana Jungmann sobre a atuação do CyberLab no combate a crimes cibernéticos e ameaças no ambiente digital. Vamos ouvir.
14: Delegado Alessandro Barreto, bem-vindo à Voz do Brasil, um prazer ter o senhor conosco aqui. Vamos falar então sobre o CyberLab, o trabalho de inteligência que ficou concentrado nele a partir da sua criação. Explica para o nosso ouvinte que trabalho é esse.
6: Bom, é bom estar aqui com vocês, obrigado pelo convite. Bom, o que o CyberLab faz? O CyberLab é uma unidade da Secretaria Nacional de Segurança Pública, e ele é um laboratório de operações cibernéticas. A pessoa acha que é até um super laboratório, estilo Matrix, mas não, nós temos lá policiais capacitados, a grande parte do time são de meninas cybergirls, então assim, são as meninas que fazem um trabalho espetacular nessa área, e essa unidade ela apoia as polícias estaduais, trazendo informação qualificada para ajudar em diversos contextos, como, por exemplo, no enfrentamento a fraudes eletrônicas, em ameaças contra escolas. Então, se tem esse trabalho qualificado, que ajuda certamente a salvar vidas e a evitar tragédias.
3: Quais são os crimes mais identificados pelo laboratório e, nesse contexto, o que tem chamado mais atenção?
6: Bom, o que a gente tem visto aí nos últimos anos e principalmente pós-pandemia? A migração do crime do espaço físico para o espaço virtual. Então, a gente tem visto um aumento considerável de crimes, principalmente envolvendo fraudes e golpes online, como invasão de conta de WhatsApp, de redes sociais, falsa central. A gente tem visto isso muito. Nós temos visto também vários problemas, principalmente o extremismo digital, crimes de ódio. Eu fico indignado como policial e principalmente como cidadão. Muita misoginia, um ódio contra mulheres e meninas que dá nojo, que dá asco dessas pessoas. Então a gente tem visto muito esse contexto também. E de maneira geral, a gente tem visto o crime migrar da rua para a internet. E nesse contexto, o CyberLab está ajudando as polícias estaduais a identificar pessoas que a pessoa se achava acima de qualquer suspeita e se escondia por detrás de conexões de internet.
14: Bom, o senhor mencionou crimes como fraudes, né, estelionatos e tal. Esses a gente já imagina quem são as pessoas por trás, são os bandidos comuns, vamos dizer assim. Mas o senhor mencionou também crimes de ódio, crimes de misoginia. Quem são as pessoas por trás desses crimes e qual é o perfil dos criminosos e das vítimas, delegado?
6: Isso, bom, o perfil das vítimas, boa parte, principalmente relacionada a crimes de ódio, a gente encontra de mulheres, meninas, entendeu? Às vezes até meninas novas, adolescentes. E o criminoso, o que a gente tem visto? Antigamente que eu falo, há pouquíssimos anos, porque muda muito rápido na internet, a gente via maiores aliciando menores para cometer delitos. Hoje a gente já está vendo menores aliciando menores para cometer delitos. Quando se fala de internet, de uma maneira geral, quando vai se tratar de vítimas de fraudes, antes falava que o pessoal idoso, pessoal com a idade um pouco mais avançada, estava mais suscetível para isso. Hoje, todo mundo ele pode ser vítima de um golpe. Crimes de ódio, a gente tem visto muitos adolescentes, até crianças com 11, 12 anos, fazendo parte de grupos, e isso tem chamado muita atenção, que nós precisamos reforçar o trabalho para identificar ainda mais rápido, e principalmente aqueles que estão por trás do processo de radicalização dos menores.
14: Sim, porque uma criança de 11 anos, ela não chega ao ponto de praticar um crime de ódio na internet sozinha, eu suponho, né?
6: A gente tem visto pessoas desvirtuar redes e serviços que são utilizados. Então, assim, qual é o nosso papel? Identificar essas pessoas. Então, elas utilizam mídias sociais de uma maneira geral, utilizam plataforma para encontrar esses garotos e radicalizar. Então, nosso papel é antecipar cada vez mais, identificar esses grupos e evitar que crianças de 11 anos sejam atraídas para um caminho terrível como esse.
3: A partir do monitoramento, o CyberLab dá um alerta e colabora para o desencadeamento de operações importantes de combate ao crime nesses ambientes, né, digitais. Quais são as operações nessas que contaram com a colaboração do laboratório? Que operações o senhor destacaria, por exemplo?
6: Tem algumas, principalmente a proteção de crianças e adolescentes. Eu vejo pessoas falando, ah, salvamos tantas vidas. Para mim é impossível mensurar isso. Eu só tenho certeza que tragédias foram evitadas. Meninas que estavam sendo abusadas online foram libertadas. Aí essas operações, elas nos orgulham muito em fazer parte de um time e a gente trazer ter resultados como estamos salvando vidas. Isso é muito gratificante para mim.
14: Delegado, o senhor mencionou, né, que é um trabalho conjunto com as polícias civis dos estados. Se alguém quiser fazer um alerta para o CyberLab, fazer uma denúncia, como é que essa pessoa pode proceder? De repente, um pai, uma mãe que identificou ali com seus filhos uma situação desse tipo. Enfim, pessoas que queiram fazer algum tipo de alerta para o CyberLab, como é que pode proceder?
6: Eu recomendo que procurem no teu estado canais de denúncia online, é a própria delegacia mais próxima, que quando chegar a informação qualificada, a gente está conversando com as polícias e consegue desencadear essas grandes operações. E um ponto relevante que você falou, o pai e a mãe. O que a gente tem visto? O pai e a mãe deixa o filho passar 10, 12, 15 horas na internet, não acompanha, e a internet tem muita gente má por trás das conexões. E a criança ou adolescente, ela dá sinais. O pai e a mãe, eles conseguem entender e trazer essas informações para a polícia. Então, quanto mais informação, quanto mais dados chegar, mais pessoas vão ser identificadas e vão ser responsabilizadas. Até porque tem-se aquela impressão que a internet é algo que você fez algo lá e fica impune, não vai ocorrer nada. Muito pelo contrário. As polícias estão cada vez mais preparadas para identificar essas pessoas e responsabilizá-las.
3: Muito bem, nós conversamos com o delegado Alessandro Barreto, coordenador do Laboratório de Operações Cibernéticas, CyberLab. Muito obrigado, delegado, pela entrevista à Voz do Brasil.
6: Eu que agradeço.
4: O Ministério das Relações Exteriores emitiu nota de pesar pelas vítimas dos deslizamentos e inundações que atingiram o Nepal e o Tibete após o terremoto desta quarta-feira.
3: Equipes de resgate continuam as buscas por sobreviventes.
4: Até o momento, não há registros de brasileiros entre as vítimas.
3: A Embaixada do Brasil em Katmandu, no Nepal, e em Pequim, acompanham com atenção os desdobramentos da situação.
4: Em caso de assistência consular, o telefone do plantão geral do Itamaraty é 61, código de Brasília, 98260-0610.
3: Está aberto o período de escolha dos livros do Programa Nacional do Livro e do Material Didático, o PNLD, que serão usados por alunos do primeiro ao quinto ano do ensino fundamental no período de 2027 a 2030.
4: O prazo vai até 8 de setembro e a seleção deve ser feita de forma coletiva por professores e gestores. Confira na reportagem.
15: O período de seleção dos livros didáticos que serão utilizados por estudantes e professores do primeiro ao quinto ano do ensino fundamental já está aberto. As escolas públicas têm até 8 de setembro para selecionar os materiais que serão utilizados no triênio 2027-2030. A seleção deve ser feita com a participação da equipe escolar, levando em consideração a proposta pedagógica, as características e as necessidades da comunidade. O programa conta com 3 categorias, como explica a coordenadora-geral de materiais didáticos da Secretaria de Educação Básica do Ministério da Educação, Jaqueline dos Santos Melo.
16: Na categoria 1, as obras são voltadas para estudantes e professores do primeiro e do segundo ano com foco na alfabetização. Na categoria 2, as obras são voltadas para o terceiro, quarto e quinto ano com foco no desenvolvimento do letramento e da escrita. Nesse ano, nós temos novidades como o livro regionalizado de história e geografia, a obra de produção de texto e livros voltados para educação digital e midiática. A categoria 3, ela é optativa para as redes e a seleção dela é para obras de língua espanhola e língua inglesa.
7: Antes de registrar a decisão, professores e gestores devem consultar o Guia Digital do Programa Nacional do Livro e do Material Didático PNLD, que reúne informações sobre as obras aprovadas, como resenhas, metodologias, organização dos conteúdos e orientações para a escolha. Depois, a seleção precisa ser formalizada em ata e registrada no sistema PNLD Gestão, com acesso pela conta GovBR. O preenchimento da ata sozinho não conclui o processo. Após o registro, a ata e o comprovante de escolha devem ficar disponíveis em local visível na escola. Em caso de dúvidas ou problemas no acesso, as escolas podem entrar em contato com o FNDE pelo e-mail livrodidático@fnde.gov.br. Reportagem Thaís de Araújo.
3: Instituições públicas do ensino superior e tecnológico que adotam práticas de prevenção e enfrentamento à violência de gênero vão ser reconhecidas com o selo de ambiente acadêmico seguro.
17: A iniciativa do Ministério da Educação vai conceder o título nas categorias ouro, prata e bronze.
3: Podem aderir ao programa instituições federais que atendam aos requisitos do MEC.
17: A diretora de desenvolvimento acadêmico da Secretaria de Educação Superior do Ministério, Lúcia Pelanda, fala sobre a iniciativa.
18: As mulheres já são maioria no ensino superior, então é muito importante criar ambientes cada vez mais seguros e livres de violência. Nesse sentido, o selo é um estímulo para que cada vez mais instituições se juntem a esse movimento de ter instituições verdadeiramente livres de violência.
3: Para mais informações, acesse gov.br/MEC.
17: Estamos no mês da gestante. Nós já falamos aqui sobre a importância de cuidados com a saúde, como tomar vacinas e fazer o pré-natal direitinho para cuidar da mãe e do bebê.
3: Hoje nós vamos falar dos direitos assegurados por lei às gestantes.
17: Estabilidade no emprego, atendimento médico gratuito pelo SUS, prioridade em filas e serviços e intervalo para a amamentação, além da licença maternidade.
3: Está tudo explicado na reportagem de Luciana Colares de Holanda, que ouviremos agora.
19: Maria Selma Pereira é empregada doméstica em Brasília. Grávida de 8 meses, ela espera a bebê para setembro. E junto com a chegada da filha, vem a licença maternidade de 4 meses, garantida pela carteira assinada. Um direito que Selma não teve nas outras 4 gestações, quando trabalhou na informalidade.
20: Vai ser bem melhor, porque vou acordar, cuidar da neném, né? Ficar os 4 meses em casa. Agora, por carteira assinada, tá bem melhor agora, porque aí quando você ganhar o bebê, você vai receber, né?
19: No Brasil, as gestantes têm direitos fundamentais garantidos por lei, que se estendem até alguns meses após o nascimento da criança. É proibida a dispensa arbitrária ou sem justa causa da empregada gestante, por exemplo, desde a confirmação da gravidez até 5 meses após o parto. Por meio da licença maternidade, fica garantido o afastamento remunerado de 120 dias para trabalhadoras formais, empregadas domésticas e seguradas do INSS. Elas também têm acesso ao salário maternidade, benefício previdenciário que substitui a renda durante esse período, como explica Márcio Lima, coordenador do Programa de Educação Previdenciária do INSS.
21: O valor pago por esse benefício vai variar do salário mínimo, que é R$ 1.621,00 atualmente, até o teto do INSS, que vai estar no valor de R$ 8.475,55, a depender da categoria da trabalhadora.
19: Entre as garantias previstas na legislação brasileira para gestantes e mães, também está previsto o direito à liberação do trabalho para realizar consultas médicas e exames. E elas podem ser transferidas temporariamente de função quando a saúde exigir. Os direitos podem ser acessados pelo telefone ou pela internet, de acordo com Márcio Lima, do INSS.
21: Os direitos direitos são acessados através da central telefônica 135, que funciona de segunda-feira a sábado, das 7 da manhã até as 22 horas no horário de Brasília, sendo que recebe ligação gratuita ou ainda através do aplicativo Meu INSS.
19: Além dos direitos trabalhistas, as gestantes contam com atendimento prioritário e acompanhante no parto pelo SUS. Após o retorno ao trabalho, a mãe tem direito a 2 intervalos diários de 30 minutos para a amamentação até o bebê completar 6 meses. Reportagem Luciana Colares de Holanda.
17: Essas foram as notícias do Governo Federal.
3: Uma realização da Secretaria de Comunicação Social da Presidência da República.
17: Com produção da empresa Brasil de Comunicação.
3: Fique agora com o Minuto do TCU. Em seguida, as notícias do Poder Judiciário e do Congresso Nacional. Boa noite.
17: Boa noite para você e até amanhã.
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1: Você vai ouvir agora notícias do Poder Judiciário.
22: Supremo julga a ação sobre o poder de requisição do Ministério Público da União a órgãos da administração pública.
23: Para o STJ, acesso a sistema com dados contábeis não dispensa dever de prestação de contas de bens em condomínio.
22: Justiça determina que o governo federal e o estado de Sergipe implantem serviço especializado em doenças raras.
23: Boa noite, eu sou Arthur Filho.
22: E eu sou Walter Lima.
23: Supremo Tribunal Federal julga ação sobre o poder de requisição do Ministério Público da União a órgãos da administração pública.
22: O julgamento busca definir até onde vai essa prerrogativa do Ministério Público da União e em quais situações ela pode ser exercida, delimitando se a administração pública é obrigada a atender integralmente ao pedido ou se pode recusá-lo.
23: Administrador de bens em condomínio, ou seja, em copropriedade, deve prestar contas ao outro condômino, mesmo que dados contábeis estejam disponíveis em sistema eletrônico.
22: Essa decisão é do Superior Tribunal de Justiça, o STJ. Fátima Uchoa.
24: Um irmão ajuizou ação contra o outro, pedindo a prestação de contas da administração dos imóveis de propriedade comum. A Justiça de Mato Grosso decidiu que o administrador tem o dever de apresentar as contas, e a terceira turma do STJ manteve esse entendimento. Segundo a relatora ministra Nancy Andrighi, o interesse de agir pressupõe a existência de controvérsia sobre a prestação das contas, e nesse caso, mesmo havendo sistema que permita o compartilhamento de informações, o administrador deve apresentar as contas de forma especificada e completa.
23: TST manteve condenação em caso de caseiro baleado durante assalto.
22: Empregador terá de pagar indenização por danos morais e materiais. Mila Amaral.
25: Um caseiro levou 3 tiros durante um assalto na fazenda onde ele trabalhava e morava, em Cruz Alta, no interior do Rio Grande do Sul. Ele ficou com sequelas e capacidade de trabalho reduzida. O trabalhador entrou na justiça e contou que não foi a primeira vez que a fazenda foi assaltada. E a justiça deu razão a ele. O Tribunal Regional do Trabalho condenou o proprietário a pagar R$30 mil por danos morais e R$70 mil por danos materiais. A fazenda recorreu, dizendo que a culpa era era de terceiros. Mas a primeira turma do TST manteve a condenação e destacou que o dono sabia dos assaltos anteriores e, mesmo assim, não tomou nenhuma providência para aumentar a segurança dos trabalhadores. A decisão foi unânime.
23: Justiça Federal determina que União e o Estado de Sergipe implantem serviço de atenção especializada em doenças raras.
22: Decisão atende a pedidos do Ministério Público Federal em ação. Sabrine Menezes.
5: De acordo com o inquérito civil instaurado pelo MPF, Sergipe possui cerca de 120 mil pessoas acometidas por doenças raras. Dessas, aproximadamente 36 mil apenas em Aracaju e a maioria delas crianças. Com a decisão, o Estado e o município devem organizar e pactuar a linha de cuidado da rede de forma imediata e em até 4 meses. Além disso, Sergipe e Aracaju, junto com a União, têm até 8 meses para habilitar e implementar pelo menos um serviço de atenção especializada em doenças raras, além de estruturar a rede de atenção integral para pessoas com doenças raras. Em caso de descumprimento, foi fixada multa de R$5.000.
23: O Tribunal Superior Eleitoral recebeu um grupo de criadores de conteúdos digitais para uma iniciativa voltada a combater a desinformação sobre as urnas eletrônicas.
22: O encontro se estendeu por toda a tarde dessa terça-feira e foi viabilizado por meio de uma parceria do TSE com a organização Redes Cordiais. Vitor Struck.
8: Juntos, os influenciadores somam 45 milhões de seguidores nas redes sociais. O encontro fez parte da iniciativa Confirma, 30 anos de urna eletrônica, e foi promovido pela organização Redes Cordiais, em parceria com o TSE e com o apoio do YouTube e do TikTok. A programação contou com visitas a espaços importantes do tribunal, como o local onde as urnas ficam armazenadas, o Museu do Voto, e também incluiu uma demonstração detalhada sobre o funcionamento dos equipamentos usados nas eleições. Ao final, os influenciadores participaram de uma roda de conversa com o presidente do TSE, o ministro Cássio Nunes Marques.
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23: A você, uma boa noite.
22: E até amanhã.

0: Eu sou Paula Groba.
1: E eu sou Humberto Pinheiro.
0: E estes são os destaques de hoje do Jornal do Senado, que começa agora.
1: Governo e Congresso anunciam um acordo para votações prioritárias. Fim da escala 6x1, taxa das blusinhas, terras raras e PEC da segurança pública.
0: Congresso vai analisar duas medidas provisórias para reduzir impactos das tarifas americanas e alta do petróleo.
1: Projeto cria política nacional para apoiar adolescentes nos anos finais do ensino fundamental.
0: Boa noite.
1: Boa noite.
0: Após encontro com o presidente Lula e o presidente da Câmara dos Deputados, Hugo Mota, o presidente do Senado, Davi Alcolumbre, anunciou as prioridades do Congresso nos próximos dias. Entre os temas citados estão a votação da MP que acaba com a taxa sobre compras internacionais acima de $50. Alcolumbre afirmou que a MP da chamada taxa das blusinhas será votada na próxima semana.
1: Também terão prioridade de votação as propostas de emenda à Constituição, que acaba com a escala 6x1, e a PEC da Segurança Pública, que devem ser analisadas pela Comissão de Constituição e Justiça na semana de esforço concentrado do Congresso a partir da próxima segunda-feira. Mais informações com o repórter Pedro Pincer.
2: O presidente do Senado, Davi Alcolumbre, afirmou que votará na próxima semana a medida provisória que acabou com a chamada taxa das blusinhas, imposto de importação de 20% sobre compras internacionais de até $50. O texto, segundo o senador, será analisado na Câmara e no Senado antes de perder a validade. Caso a votação não ocorra, o imposto voltará a ser cobrado em 9 de setembro. Alcolumbre reafirmou que a medida será pautada no esforço concentrado previsto para ocorrer entre 31 de agosto e 4 de setembro.
3: Nós vamos deliberar e ela virá lei para proteger milhões de brasileiros que usam desse instrumento para adquirir produtos muito baratos e terem qualidade de vida melhor.
2: Alcolumbre também disse que a Comissão de Constituição e Justiça vai analisar na próxima semana as propostas de emenda à Constituição que tratam da segurança pública e do fim da escala 6x1. Davi afirmou estar em contato frequente com o relator da mudança na escala de trabalho, senador Omar Aziz, do PSD do Amazonas.
3: Tenha compreensão da importância da matéria. Me disse que já está construindo um relatório para ser apresentado na próxima quarta-feira na Comissão de Constituição e Justiça.
2: Outra proposta que deve ser pautada na semana que vem é a que cria uma política nacional para os minerais críticos e estratégicos.
0: E o relator da PEC da Segurança Pública, senador Rogério Carvalho, do PT de Sergipe, anunciou que o texto não deve sofrer mudanças no Senado.
1: Já aprovado na Câmara, a proposta está na Comissão de Constituição e Justiça. Repórter Herman Kulitz.
4: O texto altera diversas regras da Constituição para ampliar a atuação da Polícia Federal, endurecer o combate às facções e milícias e reforçar o financiamento do Fundo Nacional de Segurança Pública e do Fundo Penitenciário Nacional, além de aumentar a integração e a cooperação de sistemas e órgãos de segurança pública. Em análise na CCJ, a proposta recebeu diversas emendas, como a do senador Sargento Reginauro, do PSDB do Ceará, que recomendava que os homicídios praticados por organizações criminosas não fossem julgados pelo Tribunal do Júri. Já a emenda do senador Hamilton Mourão, do Republicanos do Rio Grande do Sul, defendia a previsão de um sistema de informação sobre antecedentes criminais. Ambas foram rejeitadas, com o entendimento do relator de que não cabe a implementação dessas mudanças no texto constitucional. Além disso, na opinião do senador, alterar o que já foi aprovado pelos deputados somente atrasaria medidas que precisam ser tomadas contra a criminalidade organizada e iria na contramão da expectativa da sociedade. Porém, as modificações podem ser apresentadas na Comissão de Constituição e Justiça até a discussão final da matéria. O texto ainda precisa ser aprovado em dois turnos no plenário do Senado. se passar sem alterações, será promulgado e começa a valer. Havendo qualquer mudança, a matéria deverá retornar para a Câmara dos Deputados.
0: O Congresso também vai analisar duas medidas provisórias editadas pelo governo federal para tentar reduzir os impactos das tarifas americanas e da alta internacional do petróleo.
1: As duas medidas provisórias já estão em vigor, mas precisam ser aprovadas por deputados e senadores para continuar valendo. Repórter Patrícia Oliveira.
5: Uma das medidas permite que empresas afetadas pelas novas tarifas impostas pelo governo americano prorroguem por até um ano o cumprimento de compromissos de exportação, com a suspensão de tributos. Já a outra medida libera 3 bilhões de reais para subsidiar a produção e a importação de diesel e gasolina, diante dos efeitos dos conflitos no Oriente Médio sobre o preço do petróleo. Para Carlos Pio, professor de Relações Internacionais da UNB, as medidas são importantes neste momento de emergência, mas o país precisa também adotar estratégias a longo prazo.
6: A gente precisa aumentar a produtividade da economia como um todo, é reforçar as qualificações dos trabalhadores e ampliar o comércio com os outros parceiros de qualquer lugar do planeta, em qualquer setor.
5: As duas medidas provisórias já estão em vigor, mas precisam ser aprovadas por deputados e senadores para continuar valendo.
0: A adolescência é uma fase de muitas transformações e desafios que podem refletir diretamente no desempenho e na permanência dos estudantes na escola. Para apoiar o desenvolvimento dos alunos nessa etapa da vida, um projeto de lei propõe criar a Política Nacional Escola das Adolescências. A proposta é do senador Camilo Santana, do PT do Ceará, ex-ministro da Educação, e está em análise na Comissão de Educação. Pelo texto, a política será voltada aos anos finais do ensino fundamental, do sexto ao nono ano. A ideia é tornar a escola mais atrativa, acolhedora e conectada à realidade dos adolescentes, com estratégias de apoio técnico e financeiro.
1: A medida também busca reduzir as taxas de reprovação e abandono escolar, especialmente no período de transição para o ensino médio. O senador Camilo Santana destaca ainda a importância da educação em tempo integral. Segundo ele, ampliar a permanência de crianças e jovens na escola pode trazer mais benefícios não apenas para a educação, mas também para a segurança.
7: Porque além de dar oportunidade para o nosso jovem passar o dia na escola, fazer as refeições, praticar esporte, é a maior política de prevenção à violência. É você ter a meninada toda na escola nesse país.
0: O Senado também analisa um projeto que cria o programa Escola Sem Partido. De autoria do senador Magno Malta, do PL do Espírito Santo, a proposta altera a Lei de Diretrizes e Bases da Educação para incluir novos princípios e regras para o ensino. O texto prevê a garantia da pluralidade de ideias, da liberdade de crença e da liberdade de consciência. Também proíbe professores de promoverem em sala de aula determinadas concepções ideológicas ou políticas.
1: A proposta está em análise na Comissão de Direitos Humanos, onde é relatada pelo senador Sargento Reginauro, do PSDB do Ceará. Depois, o projeto ainda deve passar pela Comissão de Constituição e Justiça e pela Comissão de Educação.
8: Eleições 2026.
0: As eleições deste ano vão contar com a participação de mais pessoas idosas em relação a 2022.
1: O aumento segue a tendência de envelhecimento populacional apontada pelo IBGE. Repórter Lana Dias.
9: O número de eleitores idosos cresceu cerca de 14% desde as eleições de 2022. Neste ano, 37 milhões e meio poderão votar. Para aqueles entre 60 e 69 anos, o voto é obrigatório, mas acima dos 70 anos, a participação é facultativa. O senador Fernando Dueire, do PSD de Pernambuco, reforçou a importância do voto da terceira idade.
10: A democracia precisa ouvir todas as gerações. Os mais jovens representam o futuro, mas aqueles que são mais experientes carregam uma parte importante da memória e da construção do nosso país.
9: Para a Dorci Antônia de Carvalho, de 83 anos, a participação não deve se limitar ao voto obrigatório.
11: Eu acho que todo mundo que tem mais de 60 anos, 70 anos, devia continuar votando. Eu tenho certeza, temos amigos também que já combinaram, vão votar.
9: O aumento do eleitorado idoso segue a tendência de envelhecimento populacional no Brasil. De acordo com o IBGE, a população com 60 anos ou mais subiu de 11,3% para 16,6% de 2012 a 2025.
1: Com edição de Paula Groba e trabalhos técnicos Eliseu Caires, o Jornal do Senado fica por aqui. Acompanhe agora as notícias da Câmara dos Deputados. Boa noite.
0: Boa noite e até amanhã.
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12: Comissão analisa projetos que reduzem impacto ambiental de plásticos.
13: Deputados aprovam parecer da subcomissão sobre segmento de estética.
12: Parlamentares apresentam medidas de proteção à criança e adolescente.
14: Boa noite. Jefferson Rodrigues, do PSDB de Goiás, propõe novas obrigações para plataformas digitais no combate à exploração sexual de crianças e adolescentes na internet. Ele explica que o texto cria canais de denúncia e respostas rápidas às vítimas e aos órgãos de segurança.
12: Para facilitar a investigação desses crimes, a proposta de Jefferson Rodrigues inclui mecanismos de preservação de registros, metadados e informações de usuários suspeitos. O deputado avalia que a medida amplia a capacidade de identificar os responsáveis e reunir provas no ambiente digital.
14: Está em análise projeto que cria o Programa Nacional Ampara, voltado à prevenção da violência contra crianças, adolescentes e mulheres nas escolas. A proposta de Helena Lima, do PSD de Roraima, prevê formação de profissionais e articulação entre escolas, famílias e segurança pública.
12: O projeto de Helena Lima orienta estudantes sobre como identificar situações de violência e conhecer canais de denúncia e proteção. Para a deputada, a medida busca fortalecer a cultura de paz e o respeito no ambiente escolar.
14: A punição de crimes contra a dignidade sexual praticados com abuso de autoridade é reforçada em projeto apresentado por Samuel Viana, do União de Minas Gerais. A proposta aumenta pela metade a pena por importunação sexual quando o agressor se valer de posição de supervisão sobre a vítima.
12: Samuel Viana aponta que a mudança alcança relações em ambientes educacionais, esportivos, religiosos, culturais e assistenciais, mesmo sem vínculo formal de emprego. O texto também amplia as situações em que a autoridade exercida sobre a vítima pode elevar a pena dos crimes contra a dignidade sexual.
14: Dr. Ismael Alexandrino, do PSD de Goiás, apresentou o projeto que torna crime dar escondido ou à força substância química que reduz a capacidade de reação de alguém, prática conhecida como Boa Noite Cinderela. De acordo com o projeto, o autor poderá ficar preso de 3 a 6 anos.
12: Dr. Ismael Alexandrino alega que o Brasil ainda não possui tipificação penal específica para essa conduta, o que gera impunidade. Para o deputado, o projeto muda isso ao obrigar a coleta imediata de exames, criar um cadastro nacional de ocorrências e a elaboração de campanhas permanentes de prevenção.
8: Justiça.
14: Está em análise projeto de Fábio Choquete, do União de Santa Catarina, que estabelece restrições ao exercício da advocacia por cônjuges, parentes e sócios de magistrados. De acordo com o deputado, a proposta visa ampliar a transparência e evitar conflitos de interesse.
12: O texto de Fábio Choquete permite que partes questionem o patrocínio de causas diante de possíveis vínculos com magistrados. A proposta ainda estabelece sanções, incluindo a exclusão da OAB para advogados que descumprirem as vedações.
8: Saúde.
14: É de autoria de Juarez Costa, do Republicanos de Mato Grosso, o projeto que estabelece diretrizes para o atendimento pelo SUS de mulheres que passam pelo climatério e menopausa. A proposta prevê acompanhamento integral com atuação da atenção primária e acesso a diferentes tratamentos.
12: Juarez Costa ressalta que a matéria prevê também oferta de terapia hormonal pelo SUS quando houver indicação clínica. O deputado acredita que a medida pode reduzir desigualdades no atendimento e ampliar o acesso das mulheres aos cuidados necessários nessa fase da vida.
8: Habitação.
14: Aline Gurgel, do União do Amapá, requer a criação de uma comissão especial para analisar o projeto que trata do financiamento de imóveis urbanos durante situações de emergência sanitária. A proposta suspende as parcelas de financiamentos durante esse período.
12: O projeto também determina que não sejam cobrados juros ou multas durante a suspensão e amplia o prazo para financiamento do Minha Casa Minha Vida. Aline Gurgel lembra que a medida foi apresentada durante a pandemia de Covid-19 para reduzir o impacto da crise sobre as famílias.
8: Esporte.
14: Milton Vieira, do Republicanos de São Paulo, quer garantir imunidade tributária para entidades esportivas sem fins lucrativos. O deputado defende equiparar essas organizações às instituições de educação e assistência social, desde que cumpram os requisitos previstos em lei.
12: A proposta de Milton Vieira abrange entidades certificadas dos movimentos olímpico, paralímpico, clubístico e educacional. Para o deputado, a imunidade pode fortalecer projetos esportivos, ampliar a inclusão social e contribuir para a formação de atletas e cidadãos.
8: Ciência e tecnologia.
14: Rui Falcão, do PT de São Paulo, apresentou relatório favorável ao projeto que amplia o uso de recursos destinados à ciência e tecnologia para financiar iniciativas inovadoras. Ele recomenda aprovação por considerar que a proposta aproxima a pesquisa científica do setor produtivo.
12: Rui Falcão avalia que a medida pode fortalecer empresas de tecnologia e aumentar a competitividade brasileira. O parlamentar afirma que a parceria entre universidades, empresas e governo contribui para a transformação de pesquisa em produtos e serviços para a população.
8: Economia.
14: A Receita Federal anunciou na Câmara mudanças no programa de compras do exterior para evitar a entrada de produtos irregulares. A repórter Silvia Munhato tem mais informações.
15: Ainda este ano, a Receita Federal deve adotar um sistema que vai excluir do seu programa de compras no exterior o remessa conforme as plataformas de comércio internacional que permitirem a venda de produtos subfaturados, falsificados ou que apresentem outros tipos de ilegalidades. A fiscalização das encomendas será aprimorada ainda este ano com o uso de inteligência artificial para analisar o conteúdo dos pacotes. Um dos objetivos é evitar a fiscalização apenas quando a encomenda chega no país, porque a quantidade de remessas não para de crescer. Também será minimizado o problema de vazamento de dados dos destinatários, que acabam sendo alvo de golpes. O deputado Júlio Lopes, do PP do Rio de Janeiro, elogiou o trabalho da Receita e afirmou que é preciso tratar a pirataria de forma especializada em todos os órgãos públicos e citou o problema de sementes fabricadas em desacordo com a regulação nacional.
16: Os caminhões de sementes transgênica feitas fora das regras e fora das normas são aprisionados e não há conhecimento da Polícia Rodoviária Federal, nem da Polícia Federal, nem de órgão nenhum para fazer a apreensão da mercadoria. Então, esses têm sido liberados e são casos gravíssimos porque essas sementes, quando feitas fora de norma, elas podem gerar pragas, gerar deformações nas colheitas brasileiras, enfim, no meio ambiente como um todo. Né?
15: O deputado sugeriu ainda que a Receita cruze dados dos 47 milhões de CPFs que fazem compras no exterior com as suas rendas declaradas. Segundo ele, isso deverá revelar irregularidades. De acordo com a Receita Federal, as encomendas do exterior passaram de cerca de 30 milhões de pacotes em 2019 para mais de 200 milhões em 2023. Para este ano, é esperada uma arrecadação recorde com as encomendas, equivalente a 10% de todo o volume importado pelo país, ou 5 bilhões de reais. Da Rádio Câmara de Brasília, Silvia Minhato.
12: Carlos Chiodini, do MDB de Santa Catarina, defende a transferência para Brasília da sede do órgão responsável por regular e fiscalizar o mercado de valores mobiliários no Brasil. O projeto prevê que a mudança da Comissão de Valores Mobiliários seja feita de forma gradual em até 4 anos.
14: Para Carlos Chiodini, a transferência aproxima a CVM de outros órgãos federais sediados em Brasília, facilitando a articulação entre as instituições. O projeto também assegura aos servidores da autarquia no Rio de Janeiro a opção de se transferir para Brasília ou de permanecer no estado.
12: Stefano Aguiar, do PSD de Minas Gerais, apoia a criação da Frente Parlamentar em defesa do mutualismo, sistema em que as pessoas se associam para compartilhar custos e oferecer proteção patrimonial umas às outras. A proposta, segundo o deputado, é uma alternativa aos seguros tradicionais.
14: A frente pretende reunir parlamentares, governo, empresas e entidades do setor para acompanhar a regulamentação da proteção patrimonial mutualista. Stefano Aguiar acredita que a iniciativa pode ampliar o acesso dos brasileiros a uma opção de proteção competitiva.
8: Comissões.
12: Comissão de Trabalho aprova relatório da subcomissão sobre o setor de estética. A repórter Maria Neves traz os detalhes da medida proposta.
9: A Comissão de Trabalho da Câmara aprovou o relatório final da subcomissão especial sobre o setor de estética, elaborado pela deputada Soraya Santos, do PL do Rio de Janeiro. Além de um projeto de lei que altera a regulamentação das atividades dos profissionais do setor, a relatora apresentou recomendações aos poderes executivo. Soraya Santos argumenta que as interpretações da legislação vêm dificultando o exercício dos profissionais de

0: uma profissão quando a competência delas não é reconhecer. Quem reconhece profissão é a lei. E o Congresso aprovou a profissão.
1: Como forma de solucionar interpretações divergentes, a relatora sugere inserir expressamente na lei que os esteticistas são profissionais da área de saúde para todos os efeitos legais. Outro problema detectado pela subcomissão, segundo Soraya Santos, foi a falta de um currículo nacional que padronize a formação de esteticistas e cosmetólogos. Por isso, ela sugere ao Ministério da Educação que elabore diretrizes curriculares específicas para todos os cursos da área, além de criar mecanismos de certificação técnica para profissionais já formados. A proposta também permite a atuação de profissionais formados em outras áreas da saúde, como esteticistas, desde que façam pós-graduação na área ou passem por exame de proficiência. Da Rádio Câmara de Brasília, Maria Neves.
2: Trabalho. Nicolete, do PL de Roraima, apresentou o projeto que permite a servidores públicos atuarem como microempreendedores individuais. A proposta condiciona a atividade à inexistência de conflito de interesses com as funções exercidas no serviço público.
3: Nicolete afirma que a proibição atual pode levar servidores que realizam atividades nas horas de folga à informalidade. Para ele, a mudança estimula a formalização de pequenos negócios e preserva o funcionamento do serviço público por meio de regras definidas por cada ente federativo.
2: Transportes. Danley de Deus Interhols, do PSD do Rio Grande do Sul, pede a realização de uma audiência para discutir a concessão da BR-285 no trecho entre Passo Fundo e a região de Ijuí. A proposta prevê a participação de representantes do governo, de órgãos de transporte e de prefeitos.
3: Danley de Deus Interhols argumenta que a concessão pode acelerar investimentos como duplicação de trechos, construção de terceiras faixas e melhoria da sinalização. Ele afirma que as mudanças podem aumentar a segurança na rodovia e fortalecer a logística e a economia, que a concessão pode acelerar investimentos como duplicação de trechos, construção de terceiras faixas e melhoria da sinalização. Ele afirma que as mudanças podem aumentar a segurança na rodovia e fortalecer a logística e a economia da região.
2: Desenvolvimento regional. Júlio César, do PSD do Piauí, defende projeto que isenta permanentemente os consumidores que produzam a própria energia renovável de pagar pelo uso da rede de distribuição. O texto acaba com a cobrança gradual sobre a energia solar excedente devolvida ao sistema.
3: Júlio César entende que a medida corrige uma distorção que é a cobrança pela energia injetada na rede. Segundo o parlamentar, o objetivo é garantir segurança jurídica, democratizar o acesso à energia limpa e incentivar novos investimentos sem sobrecarregar o cidadão.
2: Agricultura. O projeto de Paulo Teixeira, do PT de São Paulo, proíbe a exportação de animais vivos destinados ao abate ou à engorda. Ele explica que a medida busca reduzir o sofrimento dos animais durante transportes de longa distância e reforçar as políticas de proteção e bem-estar animal.
3: Segundo Paulo Teixeira, a proposta também pretende estimular o processamento da produção pecuária no país, contribuindo para a geração de empregos, renda e arrecadação. A proibição não se aplica a animais destinados à reprodução, pesquisa, melhoramento genético ou conservação de espécies.
2: Votação. A Comissão de Desenvolvimento Econômico da Câmara aprovou dois projetos para reduzir o impacto ambiental no uso de plásticos. Uma das propostas prevê a diminuição gradativa dos microplásticos em cosméticos e produtos de higiene pessoal, como informa o repórter Luiz Cláudio Canuto.
4: Dois projetos sobre redução do impacto ambiental do uso de plásticos foram aprovados pela Comissão de Indústria e Comércio da Câmara dos Deputados. Um deles obriga a classificação dos plásticos usados em produtos produzidos no Brasil ou importados, e o outro projeto trata da redução de microplásticos em cosméticos e produtos de higiene pessoal. A proposta que trata da classificação dos plásticos trata também de reciclagem. O texto aprovado foi apresentado pelo relator, deputado Alexandre Lindenmayer, do PT do Rio Grande do Sul, e muda a Política Nacional de Resíduos Sólidos, com metas progressivas de reciclagem das embalagens. Pela versão aprovada, em até 5 anos, 10% das embalagens plásticas devem ser recicladas.

0: O texto prevê ainda incentivos fiscais para indústrias que usem materiais com desempenho ambiental. A proposta foi inspirada em regulamento da União Europeia. Para o relator, Alexandre Indemeyer, a regulação é necessária para evitar que o Brasil se torne um depósito de materiais banidos em outros países.
1: A poluição plástica não é apenas um problema visual ou ambiental, mas uma emergência de saúde pública. Estudos recentes têm confirmado a presença de polímeros em tecidos cardíacos humanos e na placenta, elevando o risco de doenças crônicas não transmissíveis, como doenças cardiovasculares.
0: O projeto ainda vai ser analisado pelas Comissões de Defesa do Consumidor e de Constituição e Justiça. Já o outro projeto aprovado, sobre redução gradual e eliminação total do uso de microplásticos em cosméticos e produtos de higiene pessoal, foi para a Comissão de Meio Ambiente. A Comissão de Indústria e Comércio seguiu o voto do relator, deputado Marcelo Queiroz, do PSDB do Rio de Janeiro. O texto considera microplásticos as partículas sólidas, sintéticas, insolúveis em água e não biodegradáveis, com dimensões inferiores a 5 milímetros, de origem petroquímica e colocadas intencionalmente em cosméticos e produtos de higiene pessoal com funções esfoliantes, abrasivas, de limpeza ou de alteração de textura. São ingredientes comuns em esfoliantes faciais e corporais, shampoos, cremes dentais e sabonetes. O relatório de Marcelo Queiroz foi lido pelo deputado Alexandre Lindenmaier.
1: Esses microplásticos tão presentes em produtos cosméticos ou de higiene pessoal com funções esfoliantes e abrasivas, por exemplo, ao serem utilizados e descartados, geram um significativo fator de poluição em águas superficiais com grande potencial de risco à saúde humana. Nestes casos, uma das soluções recomendadas é justamente a de que o poder público atue de forma a regulamentar ou mesmo proibir as atividades responsáveis por causar esse dano coletivo.
0: Pela proposta, o cronograma progressivo de redução a ser cumprido por fabricantes, importadores e formuladores é de 30% em até 3 anos, 60% em 5 anos, 90% em 7 anos e a eliminação total em 10 anos. O cronograma pode ser ajustado com justificativa técnica quando não houver insumo alternativo com o mesmo desempenho, risco à segurança do consumidor na substituição ou impactos ambientais adversos do insumo que substituiria. A proposta ainda vai ser analisada pelas Comissões de Meio Ambiente e de Constituição e Justiça. Da Rádio Câmara de Brasília, Luiz Cláudio Canuto.
2: Meio Ambiente.
3: Projeto de delegado Matheus Laiola, do União do Paraná, cria o programa local seguro para animais vítimas de maus tratos. A proposta prevê acolhimento imediato, atendimento veterinário e manutenção dos animais resgatados em ações policiais, fiscalizações ou decisões judiciais.
4: Delegado Matheus Laiola incluiu no texto que o responsável pelos maus tratos deverá arcar com as despesas de resgate e tratamento do animal. O projeto permite que hospitais e clínicas veterinárias, universidades e abrigos possam se credenciar para receber os animais resgatados.
3: A prevenção de maus tratos contra animais é o foco de projeto apresentado por Fábio Macedo, do Podemos do Maranhão. O texto inclui nos currículos escolares conteúdos sobre direitos dos animais, além de ações educativas voltadas ao respeito e à proteção da vida animal.
4: Fábio Macedo também propõe que adolescentes responsáveis por atos de violência contra animais cumpram serviços comunitários, de preferência em entidades de proteção e saúde animal. A proposta ainda institui o 4 de outubro como Dia Nacional da Proteção, Respeito e Empatia com os Animais.
3: Termina agora o Jornal Câmara dos Deputados, produzido pela Rádio Câmara, com trabalhos técnicos de Everson Urani e a apresentação de Márcio Aquiles Sardi e Val Monteiro. Boa noite.
4: Uma boa noite para você. A Voz do Brasil volta amanhã.
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